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0: A Lua e eu sei que faz parte da sua vida já há muito tempo. Fala um pouco da sua relação com essa canção, com Cassiano. Não?
1: Pois é, a Lua e eu, cara, eu lembro dessa canção, a gente ouvindo essa música no radinho de pilha, assim, a Lua e eu. Mais um ano se passou. Lá em São Gonçalo, eu lembro, eu tinha uma banda de garagem chamada Banda Maravilha, com Paulinho Guitarra, e nessa época eu tava aprendendo a tocar guitarra ainda e tal. E o Cassiano me viu cantando nessa banda de garagem. E eu acho que ele conseguiu enxergar assim, tipo assim, eu acho que esse moleque tem futuro. Ele me viu tocando e cantando lá. E me convidou pra fazer parte da banda dele. E eu foi surpreendente pra mim. Falei assim, pô, com 17 anos tocar com o Cassiano, que é meu ídolo, né, bicho? Eu descobri o meu lado compositor, eu vi aquele sotaque do Cassiano cantando diferente, aquela forma de compor diferente do Cassiano. Acho um dos grandes gênios da música brasileira.

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Certo dia, um homem chegou em casa e ficou muito irritado com sua filha de 3 anos. Ela havia apanhado um rolo de papel de presente dourado e literalmente desperdiçado fazendo o embrulho.

0: que o dinheiro andasse curto e o papel fosse muito caro, ele não poupou recriminações para a garotinha, que ficou triste e chorou. Naquela mesma noite, o pai descobriu num canto da sala, no local onde a família colocara os presentes para serem distribuídos no dia de Natal, um embrulho dourado não muito bem feito. Na manhã seguinte, logo que despertou, a menininha correu para ele com o embrulho nas mãos, abraçou forte o seu pescoço, encheu seu rosto de beijos e lhe entregou o presente. "Isto é para você, paizinho", foi o que ela disse. Ele se sentiu muito envergonhado com sua furiosa reação do dia anterior. Mas logo que abriu o embrulho, voltou a explodir. Era uma caixinha vazia. Gritou para a filha: "Você não sabe que quando se dá um presente a alguém, a gente coloca alguma coisa dentro da caixa?" A criança olhou para ele com os olhos cheios de lágrimas e disse: "Mas papai, a caixinha não está vazia. Eu soprei muitos beijos dentro dela. Todos para você, papai." O pai quase morreu de vergonha. Abraçou a menina e suplicou que ela o perdoasse. Dizem que o homem guardou a caixa dourada ao lado de sua cama por anos. Sempre que se sentia triste, chateado, deprimido, ele tomava da caixa um beijo imaginário e recordava o amor que sua filha havia posto ali. De uma forma simples, cada um de nós humanos temos recebido uma caixinha dourada, cheia de amor incondicional, de nossos pais, de nossos filhos, de nossos irmãos e amigos. Entretanto, nem sempre nos damos conta. Estamos tão preocupados com o ter, com valores do mundo, que as coisas pequenas não são percebidas por nós. Assim, a esposa não valoriza o ramalhete de flores do campo que o marido lhe enviou no dia do aniversário. É que ela esperava ganhar uma valiosa joia e não aquela insignificância. O marido nem agradece o fato da esposa, no dia em que comemoram mais um ano de casados, esperá-lo com um jantar simples a dois em casa. Ele estava esperando uma comemoração em grande estilo, ruidosa, cercado de amigos e muitos comes e bebes. Os pais não dão importância para aquele cartão meio amassado que os pequenos trazem da escola, pintado com as mãos de quem apenas ensaia a arte de dominar as tintas e os pincéis nas mãos pequeninas. Eles estão mais envolvidos com as contas que a escola está cobrando e acreditam que, pelo tanto que lhes custa a mensalidade escolar, os professores deveriam ter lhes enviado um presente de valor. É, muitos de nós não encontramos os beijos na caixinha dourada. Só vemos a caixinha vazia. O amor é feito de pequeninas coisas. Não exige fortunas para se manifestar. Por vezes, é um ato de renúncia, como a daquele homem que, no dia de Natal, em plena guerra, conseguiu apenas uma laranja para a ceia dele e da esposa. Então a descascou, colocou em um prato, criando uma careta com os gomos bem dispostos, e entregou para a esposa, com um beijo e um pedaço de papel escrito: "Feliz Natal." E ficou observando-a comer, com vagar, feliz por ver os olhos dela brilharem e ela se deliciar com a fruta, tão rara naqueles dias, naquele local.
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0: hora, meu amigo trabalhador, olha a hora, minha amiga dona de casa, alô, minha Bahia caipira, alô, meu Brasil sertanejo. Tá na hora de levantar, meus amigos, tá na hora de pular na cama, tá na hora de afetar o seu relógio pelo meu Roscoff. Olha, menina, já são 4 horas e 58 minutos. Bom dia, minha Bahia, bom dia, meu Brasil.
1: Bom dia, Titio Falcão.
0: Bom dia, Juju, bom dia.
1: Bom dia, Titio Falcão.
0: Bom dia, bom dia, bom dia. Mais uma semana se iniciando, né? Hoje é 3 de agosto de 2026. O tempo passa, o tempo voa. E a paz de Deus esteja no lado de cada um de vocês, tá bom? Bom dia, bom dia, bom dia. Olha, como de costume, já começa atendendo os ouvintes, né? Eu tenho um computador aqui, ele não conectou ainda, né? É o computador que fica o WhatsApp. Eu vou soltar a música aqui e vou tentar descobrir qual o problema que ele tá dando aqui, tá bom? Pra que nós possamos fazer mais uma eliminatória do nosso torneio hoje. Sem ele ligado, eu não tenho como colocar o ouvinte no ar. É, não tem como levar informação, tá bom? Bom, 4 horas e 59 minutos.
1: Tio Falcão, o café já tá pronto.
0: Meu irmão, tomei um cafezinho retado ontem, um cafezinho com leite lá na fazenda Belonil. Na fazenda do meu amigo Levi e Dona Beló. Epa, nós. Levi, ela deve estar no curral, né? Alô, Levi. Bom dia, meu amigão. 5h59, vou soltar uma música aqui, é o tempo que eu vou tentar descobrir qual é o problema desse computador aqui, tá bom? Matriz e filial.

0: Do nascimento de uma menina, o pai, na verdade, não sentiu grande alegria, porque a decepção que sentia parecia ser maior do que o grande conhecimento em ter uma filha. Ah, eu queria um filho, lamentava ele. Em poucos meses, ele se deixou cativar pelo sereno sorriso da linda filha e pela infinita inocência de seu olhar fixo e penetrante. Foi então que ele começou a amá-la com loucura. Seu rostinho, seu sorriso não se apartavam mais dele. Ele fazia planos sobre planos. Tudo seria para sua filhinha. Numa tarde estavam reunidos em família quando sua filha perguntou: papai, quando eu completar 15 anos, qual será o meu presente? Ele respondeu: meu amor, você tem apenas 7 aninhos. Não lhe parece que falta muito tempo para essa data? Ela lhe respondeu: bem, papai, você sempre diz que o tempo passa voando, ainda que eu nunca o haja visto por aqui. Ela já tinha 14 anos e ocupava toda a alegria da casa, especialmente o coração de seu pai. Num domingo, passeando, ela tropeçou e seu pai de imediato a segurou para que não caísse. Sentados, viram como ela foi caindo lentamente e perdeu a consciência. Seu pai levantou-a e a levou imediatamente para o hospital. Ali permaneceu por 10 dias e foi então que informaram que ela padecia de uma grave enfermidade que afetava seriamente seu coração. Os dias foram passando, seu pai renunciou ao trabalho para dedicar-se a ela. Todavia, sua mãe decidiu trabalhar, pois não suportava vê-la sofrendo tanto. Numa manhã, ainda na cama, a filha perguntou a seu pai: pai, os médicos te disseram que eu vou morrer? Não, meu amor, não vais morrer. Deus, que é tão grande, que não permitiria que eu perca o que eu mais tenho amado nesse mundo. Quando a gente morre, vai para algum lugar, papai. Podem ver lá de cima sua família? Sabe, se um dia podem voltar? Bem, filha, na verdade, ninguém nunca voltou de lá e contou algo sobre isso. Porém, se eu morrer, não te deixarei só. Onde eu estiver, buscarei uma maneira de me comunicar com você. Em última instância, utilizarei o vento para te ver. O vento? E como você faria? Não tenho a menor ideia, filhinho. Só sei que se algum dia eu morrer, sentirá que estou com você quando um suave vento roçar teu rosto, ou uma brisa fresca beijar tua face. Nesse mesmo dia à tarde, fomos informados pelos médicos que nossa filhinha necessitava de um transplante de coração, pois do contrário, ela só teria mais alguns dias de vida. Um coração. Onde conseguir um coração? Um coração! Onde conseguir um coração? Onde, Deus? Onde, meu Deus? Nesse mesmo mês, ela completaria 15 anos. E foi numa sexta-feira à tarde, quando conseguiram um doador. Foi operada e tudo saiu bem. Ela permaneceu no hospital por 15 dias. Em nenhuma vez seu pai foi visitá-la. Todavia, os médicos lhe deram alta e ela foi para sua casa. Ao chegar em casa com ansiedade, ela gritou: papai, papai, onde tu estás? Sua mãe saiu do quarto com os olhos molhados de lágrimas e disse-lhe: aqui está uma carta que seu pai deixou para você. Filhinha do meu coração, no momento em que ler minha carta, já deverás ter 15 anos e um coração forte batendo em teu peito. Esta foi a promessa que me fizeram os médicos que te operaram. Não podes imaginar, nem remotamente, quanto lamento não estar ao teu lado. Quando soube que morrerias, decidi dar-te a resposta da pergunta que me fizestes quando tinha 7 aninhos e a qual eu não pude responder. Decidi dar-te o presente mais bonito que ninguém jamais faria por minha filha. Te dou de presente minha vida inteira, sem nenhuma condição, para que faças com ela o que queiras. Viva, filha! Te amo com todo o meu coração. Foi quando ela chorou por todo o dia e toda a noite. No dia seguinte, foi ao cemitério e sentou-se ao lado do túmulo de seu pai. Chorou tanto como ninguém poderia chorar e sussurrou: papai, agora posso compreender quanto me amavas. Eu também te amava, ainda que nunca tenha dito. Agora compreendo a importância de dizer: te amo, te amo, te amo, te amo. E quero te pedir perdão por haver guardado silêncio tantas vezes. E nesse instante, as copas das árvores balançavam suavemente. Caíram algumas folhas e florzinhas. E uma suave brisa roçou a face da menina, que olhou para o céu, tentou enxugar as lágrimas de seu rosto, mas se levantou, deu um sorriso, sentiu o beijo de seu pai. E daquele dia em diante, saiu pelo mundo afora para pedir a você que diga às pessoas: eu te amo. Para que você que está chorando nesse momento, para que você que esteja emocionado, para você que esteja me ouvindo, também possa dizer e abrir o seu coração. Diga ao mundo que você o ama. Diga à sua família, diga à sua esposa, ao seu filho, ao seu pai, à sua mãe. Diga aos seus amigos, diga dentro do seu coração aos seus inimigos: eu te amo. Te amo, te amo, te amo.
1: Seu mais novo amor.
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hora, meu amigo trabalhador, olha a hora, minha amiga dona de casa, já são 5:11, bom dia, minha Bahia, bom dia, meu Brasil. Aí, trio Parada Dura, Castelo de Amor.

0: Mindset. 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

0: Olha a hora, meu amigo trabalhador, olha a hora, minha amiga dona de casa, acerta o seu relógio pelo meu horoscópio.
1: Fala a hora aí.
0: Olha, Juju, já são 5:19. Bom dia, minha Bahia, bom dia, meu Brasil.
1: Bom dia, Titio Falcão.
0: Bom dia, Juju, bom dia.
1: Bom dia, Titio Falcão.
0: Bom dia, bom dia, bom dia, bom dia. Até agora não pude colocar ninguém no ar, né, gente? Porque o computador, ele não liga. Ele não liga, tá bom? Eu tô futucando daqui, futucando de lá pra ver se encontra. Bom, tá apontando aqui que é algum cabo que está desconectado, mas eu não encontro. Bom, deixa eu mandar um abraço aí pra meu amigo Levi, lá na Fazenda Belo Nil. Ontem pela manhã eu estive por lá e nós ficamos proseando, Levi louvando e agradecendo a Deus. Opa, Levi, um abraço, bom dia pra você, Levi. Deve estar no corrão agora, dona Beló. Cafezinho com leite, eita, nós, com tempinho chuvoso, hein, Levi? Cafezinho com leite é o trem bom, né? Um melzinho de cacau, trem bom demais da conta, viu? Valeu, Levi, um abraço, meu irmão. Tudo de bom pra você, muito obrigado aí pela recepção aí na Fazenda Belo Nil. Meninos, manda um beijo aí pra Levi.
1: Um beijo pra você.
0: Pra dona Belo Nil também.
1: Ô, minha amiga, eu tava com saudade de você.
0: É, eu chamei até você pra ir, mas você foi pra igreja, né?
1: Um beijo pra você.
0: Aí, pra dona Belo Nil.
1: Um beijo pra você.
0: Pra Levi.
1: Oi, meu amigo, eu tava com saudade de você.
0: Valeu, rapaz, um abraço, Levi. Eu já abro aqui as informações através do celular e já vejo aqui que... Cadê aqui a informação do homem que morreu esperando regulação, né? Oh, faleceu na noite de domingo, dia 2, no Hospital Geral Prado Valadares, em Jequié, o comerciante e piauense Isaltino Francisco, de 78 anos. Ele estava internado na unidade após ser transferido aí do Hospital Geral de Piauí. Ele estava esperando a regulação, viu, gente?
2: Mal fazia pra comer.
0: Mas chega nesse tempo, o povão em si esquece de tudo. Esquece de fila de regulação, esquece de taxa de esgoto. Esquece da violência, esquece da educação que não é de qualidade, né? A nossa educação que não é de qualidade, infelizmente. Infelizmente o Isaltino faleceu, né? Que Deus o coloque em um bom lugar. Bom, 5:20, até exato momento não tô podendo atender ninguém. Deixa eu tentar mexer no computador aqui mais uma vez. 5:21, bom dia minha Bahia, bom dia meu Brasil.

Olha a hora, meu amigo trabalhador. Olha a hora, minha amiga dona de casa. Acerte o seu pelo meu. 5:24. Bom dia, minha Bahia. Bom dia, meu Brasil. Pra nunca mais dizer adeus. Essa, se não falha a memória, de Leonardo, né? Que não tá o nome do cantor aqui. Não, né?

0: aí, Gilberto e Gilmar, música da saudade. Olha, acho que hoje não vai ter como fazer a eliminatória do torneio, não. Na verdade, eu nem lembro a música. É a Vaquera Minaves que eu lembro a música. Agora, a concorrente dela, não tô lembrando quem deu no sorteio, né? Não tô lembrando quem deu no sorteio. Não poderia fazer pelo celular, que ia ser realmente lento também pelo celular, né? O computador, ele não tá ligando, tá bom? Trazendo flor. Bom, deixa eu tentar atender aqui pelo celular. Pra o nosso amor enfeitar. Vamos ver, deixa eu ver.
1: Bom dia, Focão. E aí, Focão, como é que as coisas, beleza? Vamos mandar um abraço.
0: Bom dia, Marcelo.
1: Toda a família dela, meu pai, minha mãe, Joaquim Belinho, pra Gesso Preto, pra Zambira, pra Daiane, mulher do Canivete. Zé Bala, Zé Pintor, Zé da Onça, Sra. Loura, Paulo, Vaqueira Minag, para todos meus amigos da região, para Pio da Pilata, para Pé de Pano, para Guedes, Danilo, para toda a galera aqui da Vena Fergão, para Val, que tá aqui tirando leite. Valeu, velho, com Deus abençoe.
0: Valeu, Marcelo, bom dia, meu amigo Nilton da Fazenda Joia Rara. Alô, Nilton.
2: Bom dia, Falcão.
0: Ah, um cafezinho aí.
2: Cafezinho aí, Falcão.
0: Ô, trem bom.
2: O café aí, ó.
0: Manda
2: um alô pra minha mãe Goi, pro esposo dela Zezé, pra minha irmã Nilda e meu cunhado Valdemir. Um alô também pra meu irmão Milton aí na Aurora e pra todos os ouvintes aí.
0: Café
2: já tá saindo.
0: Rapaz,
2: café já tá pronto.
0: Esse coador aí,
2: café
0: agora.
2: Feito num saco.
0: Eu não sei se esse coador é menor que o de fábrica. O coador de fábrica é enorme. Valeu, meu irmão. Um abraço. Bom dia pra você, meu amigo Nilson, lá na Fazenda Joia Rara. E tô atendendo aqui, gente, pelo celular, viu? Pelo celular, tá bom? Não tá pelo computador, não.
3: Bom dia, Falcão.
0: Opa! Bom dia, Rock.
3: Falcão, manda um alô aí pra Pio da Tilapa, pra Dentinho Celesteiro, pra Machado dos Teclados, Pescador Mentiroso, e Fábio lá no Baitaba, Boica, no Travessão, e o Pescador, aliás, e o Nobre Cachorrão.
0: Cachorrão tá.
3: Bom dia.
0: Lá pelas bandas de Itacaré. Bom dia, meu velho.
3: Rock da Viola.
0: Valeu, Rock. Alô, Dandara, a sua música eu não vou poder tocar no computador que tá funcionando, que é esse que tá tocando a música. Não tem essa música que você pediu. Teria que recorrer no outro computador, tá bom? 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
4: Bom dia, Falcão. Bom dia, Juju.
0: Bom dia,
4: Renan. Bom dia pra minha mãe Nilce, pra Buíque Travessão, pra Léo, pra Roque da Viola, Pastor Alcide, Pio da Tilapa, aí o Vaqueiro, pra Babão, pra Tubaína, Mal Tapeceiro, professora Loura e seu esposo Paulo, pra Tiziane na Rua Jauro Reis, Dona Ju, Região da Garganta, e pra todos os ouvintes, Tia Zé, pra não esquecer.
0: Valeu,
4: passando aqui também,
0: Falcão,
4: pra agradecer a todos aqueles que votaram em mim. Deus abençoe.
0: Valeu, Fábio. A votação foi acirrada, né? E eu tinha que terminar. Como você também poderia empatar e poderia ganhar, mas eu tinha que terminar, tá bom? E um tem que perder, tá bom? Valeu, Fábio. Olha, bom dia, amigão. Hoje é aniversário de Babão, na Lauro de Freitas, também aniversário de Luciene, a esposa de Nego Limão, aí no município de Itajibá. Semana de paz. Alô, Joelso. Bom dia, meu irmão. Valeu, Joelso. Deixa eu ver quem tá por aqui. Tô atendendo pelo celular, gente. Olha, bom dia, Falcão. E uma segunda-feira abençoada pra todos. Falcão, toca aí. Né, o jogo da vida com o Milionário Zé Rico. Ofereço aí pra Juju, pra Reinan, também pra Gil Vaqueiro, Pescador Mentiroso, Ivo Vaqueiro, Carrai e a sua esposa e todos os seus ouvintes. Um abraço, Coxa. Bom dia, Coxa. Ih, rapaz, se eu não fizer o a eliminatória do torneio hoje, o bicho pega, porque aí não vai dar pra terminar sábado, né? Não vai dar pra terminar sábado. Olha, bom dia, meu amigo Falcão, que Deus lhe proteja, o seu dia, a sua vida. Vamos mandar um abraço aí pra todos os ouvintes de todas as manhãs, pra Guedes na Fazenda Valdivino, Fábio lá em Baitaba, Tony de Procópio, Torico, Diarone, Netinho do Porco, Vem Cabeção, Mano Velho, Tina Tilápia, Pai Paulo e Mãe Rocinha, Zé Paulo, Zé da Onta, Isaac do Bar e todos os seus ouvintes da Zona Rural de Piauí e toda a região, amigo líder de audiência de todas as manhãs. Alô, meu amigo Babão, felicidade pra você, muitos anos de vida, com muita paz e saúde, tá bom, meu irmão?
5: Bom dia, Falcão.
0: Bom dia, bom dia, bom dia.
5: Bom dia a todos os ouvintes. Ô, Falcão, eu tô aqui pensando que é a música viciada em você, de Lorena Rafaela.
0: É.
5: Tu falou que tá com mal, com a qualidade.
0: Tava ao vivo, vou encontrar
5: aqui
0: ao vivo.
5: Aqui eu olho assim, não vejo não, mas é, deve ser o computador, é, porque passa pelo computador.
0: Tava ao vivo, cantando ao vivo, assim, né?
5: Não tava liberado ainda pra tocar, né?
0: Eu vou procurar,
5: completamente. Para de novo aí, Falcão, ver se... Mas a qualidade dela é boa.
0: Ah, então, beleza, vou procurar. Valeu, só que
5: Falcão,
0: hoje.
5: Um abraço.
0: Esse computador que eu faço essa busca hoje, ele não tá funcionando. Ele tá dando aqui cabo não conectado. Já procurei, já olhei tudo direitinho, né? E na verdade todos os cabos estão conectados, mas deve ter que algum deles tá com defeito aqui, alguma coisa, né?
6: Bom dia, Falcão. Bom dia, Falcão. Oh, Deus da geladeira.
0: Meu Deus.
6: Um alô aí pra Toninho Gari, pra Jacques Miranda. E um alô pra você também, Toninho da Banana. Deus abençoe nosso dia, Falcão. Del da Geladeira.
0: Valeu, Del. Um abraço, bom dia pra você, Del da Geladeira, lá em Gitaúna.
7: Bom dia, meu amigo Falcão.
0: Oh, que Deus Pan, abençoe
7: nosso dia, nossa segunda-feira, nosso começo de semana. Manda um alô pra Loura, Paulo, Zé Bala, Marcelo Nafegã, Gina, Jane Canelão, Joca da Cerâmica, Fábio e todos seus ouvintes. Passa a música aí, Teodoro e Sampaio, Água no Leite.
0: Um abraço, Pé de Pano.
8: Bom dia, Fábio.
0: Ô, meu amigo Jair.
8: Eu vou dar aula pra minha esposa aí, mas Juju, Renan, Maverick, Jorjão, Martins, Itaúna e pra todos os seus ouvintes. Passa uma música aí de Milionário José Rico. Que Deus te dê um bom dia de paz e saúde.
0: Valeu, meu velho. Um abraço, bom dia pra você.
9: Bom dia, meu amigo Fal.
0: Bom dia, meu irmão.
9: Que Deus abençoe nosso dia, nossa semana. Dá um bom dia aí pra toda a vaquerada massa. Dá um bom dia pra meu amigo Pio da Pilápia e todos os seus colegas de trabalho aí. Que Deus abençoe ele e família. Dá um bom dia pro meu amigo Zé Bala, Marcelo Lafegã, Biu, toda a galera, Jace, Gil, Vila do Rio, Chicó, Gaguinho, Aguinaldo, Vaqueiro de Tiliro, toda a vaquerada, seu Ró na Fazenda do Vulga. Vamos que vamos, velho.
0: Valeu, Manga, um abraço, bom dia pra você. Falta a música aí. Eu lembro que uma foi a Vaqueira Minabes, e tem a música, mas eu que ia concorrer com ela, não tô lembrando a música. Tinha que olhar aqui no computador, é bem o computador que eu guardo tudo aqui, as coisas, né? 5 horas, 5:39, bom dia minha Bahia, bom dia meu Brasil.

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0: hora, gente, olha a hora, certo o seu pelo meu. Alô, meu amigo trabalhador, alô, minha amiga dona de casa, tá na hora de levantar, tá na hora de pular da cama. Dá uma olhada no relógio aí, patroa. 5:47.
1: Bom dia, tio Falcão.
0: Bom dia, Juju, bom dia.
1: Bom dia, tio
0: bom
1: Falcão.
0: Bom dia, bom dia, bom dia, meu rei. Olha, infelizmente hoje a gente não vai ter mais uma eliminatória do torneio não, tá bom? O computador não tá ligando, o computador que conecta o WhatsApp. Tanta coisa. Eu não lembro qual foi a concorrente da Vaqueira Minabis. Não lembro a música também. Tá bom? Agora eu vou ter que dar um jeito aí pra finalizar sábado. Agora já não vai bater. Já não vai bater, né? Vamos levantar, meninos.
1: Titio Falcão já tá indo pra escola.
0: Opa, daqui a pouquinho. 6 horas é logo ali, né?
1: Titio Falcão já tá na hora de ir pra escola.
0: Opa, daqui a pouquinho. Quem tá por aqui?
2: Bom dia, Falcão.
0: Bom dia, bom dia, bom dia.
2: Galera aí, a nossa FM Potência. Qual? E aí, tudo beleza, né? Joia, né? Tá bom.
0: Tudo beleza.
2: Manda dar um alô, um camarada que me tomou a chave aí. E essa chave já tem uns 60 dias. E nada desse cara me entregar minha chave, meu velho. E eu tô precisando da chave. Diga a ele, por favor. Me entregue minha chave enquanto tá de boa, viu? Valeu, Falco. Valeu. É um sujeito da carreta que carrega boi. Viu? Uma carreta grande. Valeu, Falco.
0: Rapaz.
2: Diga ele que se ele tomou de mal atenção, ele fazia de entregar em boa atenção.
0: Valeu, é Tom. Entrega valeu, essa chave Falco. Aí, seu caminhoneiro. Entrega essa chave, seu caminhoneiro. Vamos ver quem tá por aqui. Deixa eu ver quem tá por aqui. Aqui, meu amigo Catatau. Fala, Catatau. Cadê ele? Fala, Catatau.
3: Bom dia, Falcão. Fala, Catatau. Passou o final de semana, passou bem. Tá falando aqui, Catatau. Mandando alô aí pra Gazinha, pra Alex, pra dona Carminha da CM, pra dona Dava. Tá todo mundo da escuta aí. Valeu, Falcão. Manda um alô aí pra toda a vaquerana aí, todos os ouvintes que tá na escuta, Falcão. A poça mulher manda pra oferece pra todos os ouvintes aí, viu?
0: Valeu!
3: Aí o Gazinha que tá na CM Alex. Valeu,
0: valeu,
3: Falcão.
0: Valeu, Catatau.
4: Bom dia, Falcão. Opa. Aqui é de Clay da Rua 19.
0: Bom dia, de
4: Falcão, gostaria de ouvir a música. Aquela música, Falcão. 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

Está nós, 5 horas e 52 minutos. A Keira Minabes apareceu, falou que a concorrente dela foi Eliane Xavier. Correto. A tua música eu lembro que é a música Fogão de Lema, mas a música da Eliane Xavier foi uma música da dupla Leandro Leonardo. Ô Eliane, se você estiver ouvindo aí, viu? Mais rápido possível, confirma a tua música. Mais ou menos, não sei se foi essa noite, foi maravilhosa, não tenho certeza. Viu, Eliane Xavier aí do Morro Cervela? Pra ver se eu consigo fazer essa eliminatória hoje, pra não ficar... Tá, termina sábado, tá bom? Gente, alô, Eliane Xavier do Morro Cervela, confirma sua música aí, tá bom? Se for pra bem, dá uma... Valeu, vaqueira, me dá.

0: Trem bom, hein? Olha aí, meu amigo Tônio.
1: Juju,
0: Renan. Ô, meu irmão.
1: Pau. Bom dia. Ô, Fal.
0: Opa!
1: Passa uma música pra gente aí. Qualquer um aí. Seu carreiro pardinho. Fez o padrão da geladeira. Tô indo na Seracura. Arthur, meu filho. Meu senhor hotel. Olha, Fal. Deus abençoe.
0: Valeu, meu velho. Valeu. Eliane Xavier tá dormindo.
1: O cara tá chovendo, Fal.
0: Ô, chuvinha boa.
1: Vou dar um tempo pra sair pra trabalhar. Vou dar um tempo pra sair pra trabalhar.
0: Ontem foi o dia todo chovendo, Ali não sabia até agora, não apareceu. Eu não tenho certeza qual foi a música dela. Tá bom? Poxa, queria tanto terminar esse torneio sábado. E o computador não liga aqui nem por um milagre de Rock Santeiro. Um abraço aí pra meu amigo Cal lá em Uberaba. Alô, meu amigo Cal, um abraço, bom dia pra você, meu velho.

Opa, nós empreitada perigosa parando agora pra falar com Deus. Empreitada perigosa é viver aqui na terra. Aqui realmente é uma empreitada perigosa. Bom, 6 horas, vamos falar com Deus.

Pai nosso que estais no céu, santificado seja o vosso nome. Venha a nós o vosso reino. Seja feita a vossa vontade, assim na terra como no céu. O pão nosso de cada dia nos dai hoje. Perdoai as nossas ofensas, assim como nós perdoamos a quem nos tem ofendido. E não nos deixeis cair em tentação, mas livrai-nos do mal.

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7: 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Opa!

0: Olha a hora, meu amigo trabalhador. Olha a hora, minha amiga dona de casa. Acerta o seu pelo meu.
1: Titio Falcão, para
0: onde? Olha, já são 6:06.
1: Bom dia, Titio Falcão.
0: Bom dia, Juju, bom dia.
2: Bom dia, Titio Falcão.
0: Bom dia, meu rei, bom dia, bom dia, bom dia. Tá na hora de ir pra escola, meninos.
1: Titio Falcão já tá na hora de ir pra escola.
0: Já tá na hora de levantar, tomar um banhozinho frio.
1: Para com isso, Titio Falcão.
0: Ah, um banho frio é bom. Antigamente a gente tomava banho frio, né? Quer dizer, fazer uma meia sola, né? Uma meia sola. Opa, daqui a pouquinho, hein? Mas, infelizmente hoje não vai dar pra fazer a Eliane Xavier, ela não respondeu, não apareceu. Pra confirmar qual a música dela. Aí eu vou ver o que eu posso fazer aí no decorrer da semana pra terminar sábado, né? Porque agora fica, atrasou tudo. O computador não ligou, meu irmão. Não ligou. Mas é assim mesmo, né? A vida tem dessas coisas. Às vezes a gente programa uma coisa e nem tudo que a gente programa dá certo. Né? Olha, o cacau convencional na Bahia, o mercado do cacau aponta que está de R$319,07. Lembrando que é simultâneo, viu, gente? Na medida que o dólar vai oscilando lá, a gente vai recebendo a informação aqui simultânea, tá bom? Anotou o preço do cacau convencional na Bahia? Essa é a referência, R$319,07. Já o cacau com certificado na Bahia subiu aí para R$357,13, arroba, tá bom? Preço em tempo real. É o que informa o mercado do cacau, tá bom, gente? É, no decorrer da semana aí, só Antônio para resolver aqui, né? Alguma coisa tá de errado nesse computador. Aí se Antônio resolver, amanhã a gente faz a eliminatória que ia fazer hoje. E daqui até sexta-feira eu me viro para fazer duas eliminatórias num programa só, né? Mas eu me viro, tá bom? Seis horas, 8:08. Alô, Glorinha, alô, Glorinha, da empresa Periquito Gás. Eu não tenho o número da empresa Periquito Gás de cabeça. E, na verdade, eu não li nenhum dos patrocinadores, porque nem tudo eu vou acertar, né, de cabeça, né, gente? Nem tudo. E tá tudo no computador ali, né? Alô, Glorinha.
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0: 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Mas todos os dias eu passo. Alô, Vaqueira Minabes, vai. Só amanhã agora, viu, Vaqueira? Amanhã, porque a Eliane Xavier não apareceu. Não sei se ela tá ouvindo. Olha, bom dia, Falcão, aqui é Juirã. Eu já estou aqui no Japumirim, ligado no seu programa. Passa aí uma música, né, da banda Sem Pareia. Obrigado, locutor diferenciado. Tenha um excelente dia, valeu, Juirã. Obrigado pela moral, meu irmão. Quem tá por aqui, Falco? Quem tá por aqui?
4: Bom dia, Falcão.
0: Bom dia.
4: Mais uma vez, estamos aqui para agradecer nosso Deus, que estamos aqui já em pé no trabalho, que Deus te abençoa. Eu estou aqui já ouvindo o seu programa, que Deus continue te dando entendimento, sabedoria, proteção. Fique com Deus.
0: Ô, meu irmão, ele também estava lá ontem na casa de meu amigo Levi, lá na Fazenda Belo Nil. Valeu, meu amigo Oswaldo. Grande abraço, bom dia para você, meu velho. Tudo de bom, hein? Alô, meu amigo Levi. Levi já deve estar em casa de boa. Ô, Levi, cuidado com aquele boi, viu? Aquele boi é um grandão, cuidado. E cuidado com aquela vaca, com aquele chifrão, Levi. E você pode estar aí, ela pode lhe pegar, viu? Cuidado, viu, Levi?
5: Bom dia, Falcão.
0: Opa!
5: Qual a pergunta dessa de Renato vai?
0: Renato da Farinha. Ô, minha tia. Agora eu. Renato conversando comigo. E a gente, né? Ele meteu a mão no bolso. Eu não sei se foi pegar um dinheiro pra me dar. Foi pra pegar o troco. Foi que comprei farinha lá. E aí, meu amigo, saiu uma tabela. Não foi de dar na fila, não. Foi de Viagra mesmo. Eu tô falando. Dona Marielva nem sabe disso. E por minha boca também nem vai saber. Aí também eu não sei, né? Né, Getúlio? Getúlio também tava lá, né? Getúlio. abraço aí pra meu amigo Renato da Farinha. E aí, Renato? Você já falou o que pra dona... pra dona Marielva? Vixe. É, né? Porque também... é, a gente precisa de reforço, né? Precisa de reforço.
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0: 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Chegue lá, fale com Dona Renatinha, Dona Marielva, que foi eu que mandei, tá bom? Bom, hoje não tem o torneio, o computador aqui, ele, é o computador do WhatsApp, ele deu pau. Daqui, ó. Não conectado, não conectado. Beleza? Mas aí, no decorrer da semana, eu vejo aí o que é que faço pra gente terminar no sábado, tá bom? Pode demorar muito também, não.
6: Balcão, bom dia,
0: Falcão. Ô, meu irmão.
6: Aqui é Daniel do Ribeirão.
0: Daniel.
6: Hoje não tem um torneio, né?
0: É, rapaz.
6: Aproveitar pra mandar um alô aí pra Regina lá no Feto e Carlinhos também na região do Feto. Esse povo todo aí da região do Feto. Eu tenho muitos amigos também, esse povo te ouve também. E a turma aqui do Ribeirão da Mata, tá certo? Panega, Nieta, Edith Rocha, Dona Ivanilde Borges, Laurita, todo esse povão aqui. Que Deus abençoe o nosso dia, meu irmão.
0: Valeu, meu velho. Olha só, ó. É, feliz dia, Falcão. Me chamo Denise. Meu voto vai pra música da Vaqueira Minabis. Eu nem apresentei nenhuma música. E desde o início do programa eu venho falando que não tem o torneio. Você vê? É, eu nem apresentei nenhuma. Embora eu sei que a música da Vaqueira Minabis é Fogão de Lenha, né? Mas a outra música eu não tenho certeza. E não apresentei. Venho falando desde o início do programa que não tem torneio. Não tem torneio. A pessoa que ouve o programa, igualmente meu amigo Daniel, já entrou falando: hoje não tem um torneio. Mas a pessoa que não ouve o programa, que essa aqui não ouve não, que ela não participa não. Essa aqui não, nunca participou não. Bom. Tudo correr certo, amanhã a gente volta com essa disputa de hoje, tá bom? Mas também a como é o nome dela? A Eliane Xavier, ela vem com a campanha dela forte também lá, né? Trem bom de ouvir, 6:14. Bom dia, minha Bahia, bom dia, meu Brasil. Ó, trem bom, hein? Bora.

pra nós se mandar a empregada embora, eu vou com ela. Bom, amanhã a gente faz essa eliminatória, acredito que o Antônio vai ter que resolver isso aqui, né? Problema nesse computador, né? Geralmente é Antônio que... Geralmente é algo, esse cabo deve estar com defeito aqui, tá bom? E amanhã a gente faz essa votação de hoje. E até sexta-feira eu dou meus pulos. Opa, bem-vindo, 6:16, Eliane Xavier apareceu agora. Tava dormindo. Agora já não tem mais jeito. Valeu, Eliane Xavier. Ela falou o nome da música dela ali, né? Mas já fui. Bem-vindo, 17, bom dia, minha Bahia, bom dia, meu Brasil.

0: Eita, Vim-Vim, pra quem tá com o rádio ligado agora, hoje não seria o torneio, né? Porque o computador aqui não ligou, tá bom, gente? O computador bem do WhatsApp, né? O computador que a gente leva as informações, tá bom? Não ligou. Aí, a votação de hoje cai pra amanhã, né? Tá bom? Ô, rapaz, eu acertei, agilizei tudo pra terminar no sábado certinho. E aí bateu fogo. Tem coisas na vida da gente que a gente programa, né? A gente pensa que vai dar certo, é assim mesmo. Olha, o cacau convencional na Bahia, segundo o mercado cacau, R$319,07. Já o cacau com certificado subiu aí para R$357,13, arroba, tá bom?
1: Que a melhor.
0: Forrozinho bom. 6 horas, 20 minutos. Bom dia, minha Bahia. Bom dia, meu Brasil.

trem retado de bom. Amanhã tem mais uma eliminatória do torneio. Amanhã, hoje não foi. Hoje não teve como, hein? Amanhã é LN Xavier e a vaqueira Minabis. Essa música que pediu foi Ed Clay. 6:23.

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1: Opa, no meu tempo, música de vaqueiro era assim. Mas tá tudo mudado, né? Música bonita agora, hein? Teodoro e Sampaio, Atiradora de Elite. Música bonita. Presta atenção na letra, presta atenção. Bem de 26.

0: Música bonita. Teodoro Sampaio, atiradora de elite. Você entendeu a história? O ladrão era o irmão dela. E ela, no dever da missão, ela teve que executá-lo, né? Manda um abraço aí pra meu amigo Nilson, da F4000. Ô, Nilson, acabei me passando tua mensagem, viu, Nilson? Acabei me passando, meu irmão.
1: Bom dia, Falcão.
0: Opa!
1: Bom dia pra você, bom dia pra Juju, bom dia pra Renan, bom dia pra Loura, Pedinho, Mirinha, Guarneiro, Carmelita, pra toda a minha família, pra toda a Bagrama, pra todos os ouvintes do Musical Sertanejo.
0: Valeu!
1: Bom dia.
0: Valeu, Gado. Valeu, Gado.
2: Bom dia, Falcão. Passa a música de Amado Edilson aí. Feliz pra todos os vaqueiros desse Brasil. Rogério, no Temão, pra Nanau, Daniel, no Ribeirão da Mata, Rock. Acorda, Eliane.
0: Está de virose. Está de virose. Pegou de quem? Pegou virose.
3: Bom dia, meu amigo Falcão.
0: Opa, dai, rapaz.
3: Se possível, meu irmão, passa aquele modão aí.
0: Não tem como não.
3: Aquele modão do Teodoro Sampaio.
0: Eu toquei agora, atirador de elite.
3: A Roela do Eno.
0: Pô, é doido. Um abraço, Dai, bom dia. Amanhã a gente vem com a eliminatória do torneio. Hoje não teve, né? Hoje não teve. Beijo no coração, até amanhã, se bom Deus assim permitir. Tchau, meninos.
4: Tchau, tchau, um beijo.
0: Tchau, Juju.
4: Tchau, um beijo. Até amanhã, se Deus permitir.
0: Tchau, tchau, gente. Olha que música bonita passando aí, ó. Beijo no coração. Tchau, tchau.

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0: Bom dia, agora são 6 horas 39 minutos, hoje segunda-feira, dia 3 de agosto de 2026. Estamos começando mais uma edição do Jornal da Manhã. Vamos conferir as manchetes que serão destaques no programa de hoje.
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0: Polícia Federal prende novos suspeitos contra esquema de tonelada de cocaína no Porto de Salvador. Carro colide na traseira de caminhão, sai da pista e bate em sucata de veículos às margens da BR-116 em Jaguaquara. Homem é preso por envolvimento em esquema de desmanche de veículos roubados em Porto Seguro. Motociclista perde controle e atinge bomba de combustível na cidade de Gandu. Sobe para 3 o número de mortos em grave acidente na BA-250 em Maracás. O uso excessivo de internet pode aumentar estresse e prejudicar a rotina, aponta estudo. Jovem de 26 anos é morto a tiros dentro de casa na cidade de Jequié. Operação apreende 1 tonelada de cocaína e prende 9 suspeitos no Porto de Salvador. Polícia Militar prende suspeito de zoofilia e maus tratos contra animais na zona rural de Brejões. Jovem de Itajubá é detido pela Polícia Militar com drogas no bairro Boa Nova. Essas e outras informações, a sua participação em nosso zap 8806-8468 está no ar. Mais uma edição do Jornal da Manhã.

0: Valeu, Falco, valeu. São 6h43. Bom dia, meu amigo Falco. Como é que está a vossa excelência?
1: Fala, Gênio. Grande abraço. Bom dia para você, bom dia para todos. Final de semana chuvoso e tudo em paz, graças a Deus. Eu tô bem.
0: Muita chuva, não foi, rapaz?
1: É, pai, né?
0: Muita chuva.
1: Choveu sábado, choveu também no domingo, né? Praticamente o dia todo. E ontem eu fui ali na fazenda Belonil, rapaz, tomar um cafezinho com leite. Eu vou te falar, viu? Coisa de Deus, viu? Cafezinho com leite, com um tempinho chuvoso. E aí passei uma boa parte do domingo lá na fazenda Belonil com meu amigo Levi. Inclusive, fiquei até com medo, porque vacuna lá com chifrão, meu amigo. Eu já esqueci daquele tempo que eu fui toureiro, né? Mas um abraço aí pra meu amigo Levi e dona Belonil aí na fazenda Belonil. Um abraço pra vocês aí. Bom, hoje eu não vou trazer aqui a previsão, né, do jeito que sempre faço, porque o computador, né, ele não liga. Tá dando aí cabo não conectado, mas é algum defeito aí que os cabos estão conectados. Olha o cacau convencional, R$319,07. Já o cacau com certificado, R$357,13. Essa informação é do mercado do cacau, viu, gente? É, lembrando que é simultâneo, né? Na medida que o dólar vai oscilando lá, a gente vai recebendo aqui em tempo real, tá bom? Preço do cacau pra vocês. Daqui a pouquinho o Gênio vai trazer a previsão do tempo. Ele tá com o computador aqui, esse bicho é todo tirado rico, ó.
0: Mas por quê?
1: Aí, computadorzão aí.
0: Ah, o notebook.
1: É, portátil. O meu notebook deu defeito, o que eu não sei. Ficou lá parado, meu amigo, parado. Não tinha pra que usar, porque hoje, na verdade, a gente tem um computador na mão, né? Que é o celular. Então o notebook ficou lá jogado, meu amigo. Quando foi ligar, não deu mais nada, já

hospital de Itabuna, onde estava internado para tratamento de saúde. Coutrin enfrentava uma enfermidade e havia sido submetido a um procedimento cirúrgico de alta complexidade. Desde então, seu estado de saúde era considerado delicado. Integrante da 61 CIPM, o policial comandou o pelotão da Polícia Militar de Ibiapitanga até se afastar das atividades para dedicar-se ao tratamento médico. Em fevereiro de 2025, foi promovido ao posto de subtenente, reconhecimento pela trajetória construída na corporação. Muito respeitado entre os colegas de farda e pela comunidade, Coutrin residia em Ubatã com a esposa e a filha. Ao longo da carreira, conquistou admiração pelo profissionalismo, dedicação ao serviço policial e postura ética. Até o momento, a família não divulgou informações sobre o velório e o sepultamento do subtenente Gil Cleides Coutrin de Jesus. É com muita tristeza que comunicamos o falecimento do subtenente da Polícia Militar, Gil Cleides Coutrin.

0: Agora são 6h47, 6h47. Cadê Falcão? A previsão do tempo. Previsão do tempo pra hoje. Cadê Falcão? Rapaz, deixa eu falar um negócio.
1: Que vai dar tu aí,
0: lá ele me
1: ouviu. Não,
0: a
1: previsão do tempo, não.
0: Rapaz, negócio é assim, olha, vamos lá. Previsão do tempo pra Ipiaú hoje. Sol com algumas nuvens, chove rápido durante o dia e a noite. Com a mínima 19 e a máxima de 23 graus, tá bom? A probabilidade de chuva de 98%. O sol, estará nascendo às 6 horas e se pondo às 17h30, tá bom? Tá certo? Então hoje o clima vai ser gostoso com chuva e, claro, com aquele gostoso friozinho do mês de agosto.
1: Agosto é o quê? Agosto é aquela neblina, né? É. Geralmente agosto é neblina, embora assim. Esse mês também foi o mês da neblina. É, tantas foram as vezes que eu vim pra cá e tava aquela neblina forte pela manhã. Mas é tradição, agosto, aquela neblina. Falei, em agosto, antigamente a gente já ficava na expectativa da alvorada. Tu lembra da alvorada?
0: Sim.
1: Que acabou, né?
0: Acabou porque tava tendo...
1: Os baderneiros. Com aquelas motos fazendo o maior barulho.
0: Isso. Cara, aí saiu do culto religioso para o ato de vandalismo e baderna.
1: O cara se acha que tá abafando, né? O cara pega a descarga da moto e começa a pipocar, que aquilo é desligando a ignição. Desligando, ligando a ignição.
0: Eles aceleram ao mesmo tempo que desliga e liga.
1: Não, acelera em alta e liga e desliga a ignição, a moto começa a pipocar. O cara acha que tá abafando ali, né? E tá estragando a moto também. E fazendo papel de gente besta.
0: Gente besta mesmo. Isso acabou influenciando um dos momentos mais bonitos e marcantes para a comunidade católica. E infelizmente as autoridades teve que tomar as devidas providências proibindo a tão esperada alvorada de São Roque. Daqui a pouco também nós vamos ter que trazer aqui informação triste, porque morreu em um hospital um idoso que aguardou mais de 10 dias por regulação médica aqui em Piauí, gente. Daqui a pouco vamos tratar sobre esse assunto. Eu vou buscar aqui o contato com a direção do Hospital Geral de Piauí, porque eu digo sempre que nós não estamos aqui para fazer juízo de valores, mas nós temos que trazer as notícias e as informações. Infelizmente, nós temos que trazer essa informação, porque aquele idoso que aguardou... O nome dele é como, Falcão?
2: Altino.
0: Peraí, Falcão. Esse Altino aqui é Altino do Bar?
1: É Altino do Bar, é.
0: Rapaz, não estava conhecendo esse Altino.
1: É inadmissível. Uma pessoa ficar no hospital 10 dias, 10 dias, na situação que o seu Altino estava,
0: esperando a regulação.
1: Essa tal da regulação. Isso
0: morreu?
1: Aí é inadmissível, cara.
0: Morreu.
1: Não pode acontecer.
0: Não, de forma alguma.
1: Não pode. A saúde pública não pode estar desse jeito, cara. Aí, na verdade, a saúde está na UTI. Você vê que a saúde está na UTI. Como é que a pessoa que infartou, cara, fica 10 dias esperando uma regulação? Pronto. Agora eu quero ver se o Estado vai arrumar agora, porque o rapaz já morreu. O seu Altino já morreu. Ele tinha um balinho ali na...
0: É, eu não tava reconhecendo, não.
1: Ali na...
0: Carolina.
1: É ali mesmo, naquele alto ali.
0: É. Pois é, olha só, faleceu na noite de ontem, domingo,

0: no Hospital Geral Prado Valadares, em Jequié, o comerciante piauense Isaltino Francisco, de 78 anos.
1: Isaltino, é.
0: Isaltino. Ele estava internado na unidade após ser transferido do Hospital Geral de Piauí, onde permaneceu por mais de 10 dias aguardando regulação médica para uma unidade hospitalar com suporte de UTI. A informação foi confirmada pela Saúde, a reportagem do site Giro em Piauí. O caso de Isaltino foi tema de uma matéria também no site Giro e em outros meios de comunicações também. Na ocasião, familiares relataram a preocupação com a demora na transferência do idoso que havia sofrido um infarto e necessitava de atendimento especializado. Na noite de quarta-feira, dia 29, a família foi informada de que havia sido disponibilizada uma vaga no Hospital Geral Prado Valadares. A transferência ocorreu na madrugada de quinta-feira, dia 30. Já na unidade hospitalar de Jequié, Isaltino passou por exames que, segundo informações da família, constataram a gravidade no seu quadro de saúde, com vários órgãos comprometidos. Ele permaneceu internado até falecer na noite de ontem, domingo, dia 2. Isaltino Francisco era proprietário da tradicional Merceria Alves, localizada na Rua da Pedreira, no alto da subestação, aqui em Piauí. Há décadas, à frente do estabelecimento, tornou-se bastante conhecido na comunidade, conquistando respeito e amizade de clientes e moradores da localidade. O corpo será velado na residência da família, no alto da subestação. O horário e local do sepultamento ainda serão informados pelos familiares. Olha, é uma notícia triste para todos nós. Nós sabemos que o Hospital Geral de Piauí é uma unidade que tem lutado para salvar vidas e tem salvado vidas. Mas tem uma coisa, Falcão, que precisa, com caráter de urgência, um posicionamento e melhorias por parte do governo do estado, é essa tal fila da regulação. Nós sabemos muito bem que a ideia da fila da regulação foi boa, mas no papel, porque na prática não tem sido. Nós não podemos ter memória curta e não se lembrar do saudoso Gilson, popularmente conhecido como Inho do Restaurante ou Inho da Cerveja, que na época também foi tema em matérias do site Giro e Piauí, assim como Piauí TV, assim como outros meios de comunicações que citaram o problema de Gilson estar internado, esperando também a fila de regulação, quando foi ao Prado Valadares, também não resistiu e veio a falecer. Então não é o primeiro caso. Não é o primeiro caso. E também aqui não estou fazendo sensacionalismo e tentando colocar o povo contra o Estado, mas sim trazendo a realidade e os fatos. Essa fila da regulação precisa, com caráter de urgência, de uma revisão no seu método de trabalho, porque só vai para a fila da regulação, Falcão, quem tem duas situações. Primeiro, que não tem a condição de pagar algo particular, porque se o cara tivesse, o cara não ia esperar. E segundo, quem está em estado grave, lutando contra a própria vida, lutando para sobreviver. Então essa fila da regulação, Falco, precisa mais do que nunca de um olhar cuidadoso, humanizado por parte das autoridades, pelo povo baiano.
1: Como é que é a colocação aí? Lutando contra o quê?
0: Contra a vida, pela vida.
1: É, pela vida, é. Porque você não pode lutar contra a vida.
0: Lutando pela vida.
1: É, lutando pela vida, correto.
0: Lutando pela vida, lutando contra a morte.
1: Isso aí, correto.
0: Porque é difícil. Vale ressaltar também que dezenas e milhares de pessoas chegaram na fila da regulação, foram atendidas e tiveram êxito. Beleza, parabéns, ótimo. Mas existem casos que são coisas que são inaceitáveis. Mas vai ter gente que vai dizer assim, rapaz, vai ter gente que vai dizer, mas morreu porque era o dia de chegar e morrer. Sim, rapaz, você fala assim porque talvez não seja um pai seu, não seja sua mãe, uma filha, uma esposa, um filho, um tio, uma tia, alguém que talvez seja bem próximo a você, um amigo chegado, é alguém distante, é por isso que você está falando isso. Ah, morreu porque tinha... Não é que morreu porque tinha... Se fosse para morrer, gente... Beleza, ok. Mas pelo menos a gente tem que tentar dar um atendimento humanizado. E, infelizmente, essa fila da regulação, infelizmente, ela está deixando a desejar. Ela está deixando a desejar. Alguns meses atrás foi... Inho. Gilson. Há poucos dias... Foi Inho. Foi Gilson. Outro dia, foi não sei quem. Hoje, ontem, foi seu Isaltino. E amanhã, quem será? Vou usar um tema, uma frase, Falcão, de um programa da TV Globo. Quem será a próxima vítima? Vítima da fila da regulação médica. Que o hospital é assim, Falcão, o hospital recebe o paciente, coloca o paciente na regulação e fica atualizando a página para encontrar um local onde tem um atendimento especializado para determinado tratamento. Então, assim, de certa forma, deixa eu explicar para você aqui, lembrando que eu não tenho nenhuma procuração para defender ninguém aqui, nenhuma instituição, nenhuma pessoa, nenhum seu CNPJ, nenhum CPF, a gente tem que ser verdadeiro. O hospital faz o procedimento dele, aí compete ao Estado, por isso que eu tô falando, é o Estado, é a CESAB que tem que correr para conseguir vaga para atendimento para aquela pessoa. Gente, nós estamos vivendo em um momento de tanta tecnologia, Falcão. Nós estamos vivendo em um momento onde tecnologia está aí à torta e direita. Ainda vamos continuar tendo que noticiar. Morre fulano de tal, idoso ou não idoso, jovem, por espera na fulana de regulação médica no estado da Bahia. Isso não pode acontecer. Isso não pode acontecer. E agora? E agora? Hoje, ontem, foi seu Isaltino. E nessa roleta russa da dependência do pobre e da deficiência do Estado na questão da saúde, quem será a próxima vítima? Será eu? Será você? Porque eu te falo uma coisa. Infelizmente ou felizmente, os nossos políticos, os nossos nobres deputados, o nosso governador, eles não dependem e não serão atendidos pelo Sistema Único de Saúde, o SUS. Eles não serão atendidos. Quem vai continuar tendo que sofrer nas filas de hospitais, de postos de saúde, indo pelas madrugadas pegar uma ficha, somos nós. É eu e você. A saúde do nosso país é tão crítica, é tão ruim, que o cidadão para fazer um exame, uma mulher para fazer um exame com um especialista, um ginecologista, por exemplo, em um posto de saúde, ela tem que sair de casa de 3h30, 4 da madrugada, porque não tem ficha suficiente para atendimento. A nossa saúde é tão crítica, a saúde do Brasil é tão crítica, que para fazer uma limpeza ou um canal de dente, você tem que madrugar na porta. Que esteja chovendo ou não, você tem que ter madrugar, porque se não for assim, você vai ficar com o seu dente podre, o dente vai cair. Eu estou dando exemplo de um dente, entre outros exemplos. A gente está dizendo que o SUS não presta? Não, pelo contrário. O SUS presta, tem salvado vidas. Nós não pagamos diretamente, mas pagamos de forma indireta através dos impostos, os encargos tributários do nosso país. O Sistema Único de Saúde é maravilhoso, mas tem como investir mais na saúde do brasileiro, mais na saúde do povo baiano, para que nós não sejamos tão humilhados quando necessitamos de um atendimento à nossa altura. Nós temos que ter dignidade no atendimento da nossa saúde, também na segurança, também na educação. Mas falando de saúde, nós precisamos de ser tratados como a devida valorização que temos. E não é só agora, no período eleitoral. Não é só agora. Tem que ser durante os 4 anos da gestão municipal, estadual. Tem que ser sempre esse atendimento humanizado e digno de um trabalhador que acorda todos os dias para manter esse país chamado Brasil. Infelizmente, nós temos que trazer essas informações aqui da morte de mais uma pessoa, mais um pai de família, mais um avô, mais um ser humano. Mas por que morreu? Segundo o próprio Estado disse, morreu, sabe por quê? Porque demoraram muito. Outros órgãos foram comprometidos. E infelizmente, nós não temos mais aqui. Nós não vamos contemplar mais, ao vivo, como dito popular, ao vivo e a cores, o sorriso, a voz, as brincadeiras de seu Isaltino. Então nós precisamos chamar a atenção das autoridades, dos nossos governantes, para isso. Gasta-se tanto com fundo eleitoral, fundo partidário eleitoral, para fazer um evento para não sei quantas mil pessoas, porque os nossos governantes, governador Jerônimo, assim como Rui Costa, como o Jacques Wagner, está no estado da Bahia, trouxe o presidente Lula para o Parque de Exposições aqui de Salvador e, segundo informações, passou a casa de 50 mil pessoas. Aquele dinheiro nosso. Aquilo é dinheiro nosso. Do outro lado também tem uma ACM também, que foi prefeito de Salvador, mas também que faz sua campanha. Todos fazem sua campanha dessa forma. Enquanto pessoas estão necessitando de regulação e morrendo, é inadmissível. É triste e é doloroso. 7 horas pontualmente. Eu vou ao intervalo comercial e eu volto já.

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0: Agora são 7:05, 7:05, o Jornal da Manhã, que tem um oferecimento da Clínica DNA Saúde, Faculdade Jardins, no Polo Itajubá, em nome também do Mercado Animal. Falcão, o Mercado Animal tem a clínica, eu esqueci o nome da clínica veterinária, Falcão, me ajuda.
1: Amigo Pet.
0: Amigo Pet, Falcão. Você falou que ia levar um gato lá, foi isso? O gato que você falou que ia levar?
1: Precisa castrar, gato.
0: Não, faça isso não, rapaz.
1: Não tem castrar.
0: Homem, faça isso não.
1: Precisa castrar.
0: Não,
1: faça... Agora, ela tá parindo, ela tá parindo, só que ela não levou os gatos pra lá ainda não. Por que ela não levou? Porque ela já sabe que se levar, os gatos vão morrer. Os cachorros estraçaram os gatos.
0: Ô, rapaz, é mesmo.
1: É o cachorro do vizinho, cai embaixo, ele vai lá por cima, né? E como o sítio não é todo murado ainda, aí mata, não fica um gato. Na última cria dela, foram já, seis.
0: E você já falou com o vizinho?
1: Mas não vai resolver. A gente toma conta do. A gente toma
0: a corrente
1: conta
0: que... resolve?
1: Não, nos gatos, no gato?
0: Não, no cachorro, né, Falcão? O cachorro tá indo pra sua residência matar seus gatos.
1: Mas não é nem um, nem dois.
0: Dois cachorros? Mas aí que tá o problema, Falcão. Então vamos lá. Então quer dizer que se esse cachorro morder alguém, vai ficar por isso mesmo. Exemplo.
1: Eu não sei, né? A questão dos gatos morrem. Eles matam o gato. A gata que já tem a sua agilidade, né? Mas os gatinhos, quando começam a sair ali, a gente deixa ele numa caverna. Mas eles começam a sair e brincar. E aí, na inocência, brincando ali, o cachorro chega, pega. E a gata não pode fazer muita coisa. Quando é uma, a gata encara.
0: Mas dois, três, é.
1: Mas é uma gangue.
0: Uma gangue.
1: Aí acaba matando os bichinhos.
0: Certo, então você vai levar. Como é o nome da gata?
1: Rapaz, ela não tem nome, não. Eu chamo não, ela de gata. Eu chego lá, gata, ela já sabe o que eu tô chamando. Era o gata, ela já sabe o que eu tô chamando.
0: Então a gata de Falcão. Falcão vai levar lá na clínica veterinária, amigo Pet, não é isso, Falcão?
1: É, amigo ela Pet. Já tá uma senhora já, né?
0: Ela tá idosa já, então tem que desligar, né? Pra não ter mais gatinhos.
1: É, pelo menos. Porque não pode dar mais, não, né? A gente precisa de mais um gatinho lá, mas. Se não morre, ia ter bem uns 300 lá, né? Que na mim não era pra morrer, né?
0: Não era pra morrer, não.
1: É, não era pra morrer.
0: 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Falcão, tem alguém no nosso WhatsApp aí? Apesar do nosso computador estar com problema...
1: Eu botei pra carregar o celular cedo já pra resolver. Por conta disso, eu não tive a eliminatória do meu torneio hoje.
0: Sim.
1: Que me desarrumou todo, né? Que era pra terminar domingo, já não vai bater mais a data. Deixa eu ver quem tá por aqui, é o...
0: Então,
1: Joelson Passos.
0: Joelson Passos, trazendo as informações dos aniversariantes do dia.
2: Bom dia, Gene. Bom dia, Falcão. Bom dia, ouvintes da Nova. A bênção de Deus seja derramada sobre essa emissora, sobre os trabalhos de vocês e o nosso, meu irmão. Hoje, dia 3/8, já se passaram 3 dias e hoje é aniversário de Cadu. Cadu é o neto de meu amigo Nepatinha. Hoje é aniversário de Arthur, filho de Biléu, minha amiga Luciene, a esposa do meu amigo Nego Limão, no município de Itajibá, doutor Matheus Menezes, essa potência, minha amiga Sônia da São Geraldo, doutor Ian Marques, esse é filho do nosso amigo Beto Marques, Josias, Josias é meu carequinha lá no Japumirim, Babão, meu amigo Babão da Lauro de Freitas, Dailana, que é amiga de Dalila, Dalila conselheira tutelar, meu amigo Breguês, Motax, lá no Santa Rita, Luciene, na saída de Mirataia, né? Hoje é aniversário de Ailton Alves, o popular doutor Carnaúba, o irmão de Nito Jeque no centro de abastecimento, e Noame, que é a filha de Karine. Bom dia, gente, bom dia, Falcão, Deus ilumine, Deus abençoe. Só tá apenas começando a semana.
0: Graças a Deus, Joel, estamos começando mais uma semana, viu? Valeu, Joel, muito obrigado pela sua participação. Eu enviei a mensagem aqui, Falcão, para a direção do Hospital Geral de Piauí. Estou aguardando aqui para ver se tem alguma nota a respeito do que... A nota, né? Apesar de que, mas tem que ter uma nota de justificar sobre o caso do seu Isaltino. Estou aqui aguardando a resposta aqui do Hospital Geral de Piauí. Olha, trazendo informações aqui, Falco, de um acidente. Um carro colidiu em uma traseira de caminhão, saiu da pista e bateu em sucatas de veículos às margens da BR-116, no trecho que compreende o município de Jaguaquara. Chovendo, tá tendo muito acidente, viu, gente? Uma mulher sobreviveu a um acidente automobilístico com um veículo que era conduzido, um Hyundai iX35 de cor branca, que colidiu na traseira de um caminhão baú, trecho do entroncamento de Jaguaquara. O acidente ocorreu, né, às 23 horas, na proximidade do posto Paraná. O carro, depois de bater na traseira do caminhão que seguia no mesmo sentido, de que é Jaguaquara, ele teria como destino Pernambuco, rodopiou e parou às margens da estrada, atingindo sucatas de veículos. Com o impacto, a mulher, que é moradora da cidade de Maracás, ficou presa às ferragens e contou com a sorte de ter o apoio de dois sargentos da terceira companhia do 19º Batalhão, Anderson e Ricardo, que faziam ronda na região, passavam pelo local momentos depois e pararam para prestar os primeiros socorros. Mas diante do posicionamento da vítima presa às ferragens, os agentes de segurança optaram por acionar profissionais de saúde, SAMU e corpo de bombeiros que fizeram resgate da vítima. A mulher foi encaminhada com lesões, porém consciente, por uma unidade avançada do SAMU ao hospital de Jaguaquara. Horas depois, familiares estiveram no local, momento em que estava uma equipe da Polícia Rodoviária Federal, acionada pela PM, e prestaram informações com dados da vítima. O motorista do caminhão nada sofreu e permaneceu no local. Rapaz, tem coisas que acontecem que não tem explicação. A mulher, Falcão, sofreu um acidente e estavam passando na hora ali, na hora, dois sargentos da companhia do 19º Batalhão do Corpo de Bombeiros. Rapaz, literalmente, viu? Literalmente. Esses homens estavam, agora vou usar a expressão, estavam no lugar certo. Na hora errada, né? Mas estavam no lugar certo. Porque não era na hora do acidente. E graças a Deus, devido o atendimento dos sargentos, né? Que ela conseguiu aí não ter uma complicação maior na sua saúde devido esse acidente. Trazendo informações aqui ainda no Jornal da Manhã. Olha, um homem de 52 anos foi preso em Porto Seguro durante o cumprimento de um mandado de prisão temporária. Ele é investigado por envolvimento em um esquema de receptação e desmanche de veículos roubados, identificado no curso das investigações conduzidas pela Polícia Civil. As apurações tiveram início após uma série de roubos praticados contra motoristas de aplicativo e outros condutores da região de Eunápolis. Segundo as investigações, as vítimas eram abordadas sob ameaça de arma de fogo, colocadas no porta-malas dos veículos e abandonadas em áreas de mata entre os municípios de Eunápolis e Itajimirim. No decorrer das diligências, a Polícia Civil identificou um imóvel localizado na estrada da Mangabeira, em Porto Seguro, utilizado como oficina clandestina para a guarda, o desmonte e a receptação dos veículos roubados. Durante o cumprimento dos mandados de prisão temporária de busca e apreensão, foram apreendidos um simulacro de arma de fogo e componentes veiculares que serão submetidos à perícia, irão subsidiar o aprofundamento das investigações. O homem permanece custodiado à disposição do Poder Judiciário. As investigações prosseguem para identificar outros envolvidos no esquema criminoso e esclarecer a participação de cada investigado. A ação foi conduzida por equipes de repreensão a furtos e roubos de Eunápolis, com apoio da 1ª Delegacia de Porto Seguro, unidades vinculadas ao Departamento Especializado de Investigações e o Departamento de Polícia do Interior. Olha, essa questão de assalto, tomar carro, motos por aplicativo, tem tido um aumento muito grande. Aqui em Porto Seguro, eu não tinha visto nada a respeito. Mas aqui, ó, na região cá, meu amigo, sudoeste, o número de pessoas perdendo seus veículos nessas onda de violência aí, nessa onda de violência, tem sido bastante. 7:15, Falcão. Tem alguém no nosso zap? Quem tá no zap, Falcão?
1: Vamos atender o povo. Claudionor,
0: fala de onde? Você sabe onde Claudionor fala?
1: Ele fala do bairro São José Operário.
0: Claudionor, bom dia.
1: Eu acho que é do bairro São José
0: Operário. Bom dia, Claudionor.
3: Bom dia, meu amigo Falcão. Estou na escuta da nova aqui do jornal. Eu quero saber que o endereço da rádio aí é o mesmo local aí na Praça Rio Barbosa, da FM, que eu quero ir lá para conversar sobre a cadeira. Claudionor da Roberto Carlos.
1: Oi, Claudionor, foi até bom o senhor me lembrar. É porque, na verdade, ele tem uma esposa que ele batalha com a esposa e ele precisa de uma cadeira para tomar banho e...
0: Cadeira de banho.
1: Embora já tenha uns dias, se o rapaz não deu, eu consegui. Sábado eu pedi pra ele entrar em contato comigo, só que eu saí do programa e não anotei o contato dele. Eu vou anotar o contato dele aqui agora e vou entrar em contato com ele. Isso, tô querendo, mas assim, não tem nada a ver com a rádio, não. Tá bom? A cadeira de banho não tem nada a ver com a rádio. Quem tá conseguindo, no caso, sou eu, porque muitas vezes ele tá falando que vem aqui na rádio, né?
0: Sim, pensando ele falou que vem na rádio.
1: Vem pensando que a cadeira de banho tá aqui, mas não tem nada a ver com a rádio, não, tá bom? Já tô anotando seu número aqui. E vou entrar em contato com o senhor, tá bom? Vou passar o contato da pessoa, o senhor vai entrar em contato, vai deixar uma mensagem, ele vai responder, e aí vai acertar com o senhor tudo direitinho, tá bom, meu amigo?
0: Valeu, seu Claudio, muito obrigado pela sua participação, mas se o senhor quiser vir aqui conhecer a nova, venha.
1: Isso, correto. Venha. Assim, em relação...
0: Traz uma garrafinha de café, né, Falcão? Um quente friozinho.
1: Antigamente tinha um rapaz com o nome Pio, que já vinha aqui de manhã trazer um cafezinho, mas Pio sumiu.
0: Rapaz, não se faz mais ouvintes como antigamente, não, viu?
1: Pio sumiu, passava aqui um cafezinho dia de sábado, aí agora acabou. Vamos em rock aqui agora.
0: Vamos em rock, trazendo a sua participação. Cadê ele?
4: Bom dia, gente. Bom dia, Falcão. É Luquinha. Bom dia, ouvintes. Pois é, gente. Como você falou, mande sua vida ao hospital, né, velho? Já salvou muita gente. É importante pro Ipiaué, pra região, né? Como o DIC é também importante. Agora, ouvintes, essa cheia de regulação demora muito, cara. Demora, como o homem ficou, né? Quase 10 dias, mas como resolveu, foi tarde. Quantas vidas já perdemos, né? Assim, o Estado tem que fazer um jeito, invertir, né, mais na saúde. Quando a pessoa adoecer, tem que ter um médico de plantão, qualquer setor, qualquer tipo de doença, gente. O médico tem que vir atender urgentemente, cara. Urgentemente atender o paciente, porque é um direito de cada um. Agora, essa demora muito, cara, demora muito. Não é só do Estado, nem de ninguém. Mas é lamentável a situação, cara. Tem que ter. A saúde tem que ser prioridade e segurança. Urgentemente adoecer, ter um médico para atender. Eu espero a família aí, do seu Alzotinho, né? Que Deus comporte a família e dê um bom lugar a ele. Então, que essa é a minha opinião, Luquinha. Bom dia.
0: Valeu, Luquinha. Começou me chamando chamando Gene, terminou com o nome de Celso, mas tem problema não. Bom dia, Gene, pergunta aí se os médicos dos postos de saúde daqui estão todos de férias. A pergunta aqui da ouvinte, ela perguntando aqui, deve ser que ela foi procurar tratamento, algum atendimento, não conseguiu, né? Rapaz, a gente precisa ver o que pode ser feito para melhorar, como o Luquinhas falou aí, Falcão. Saúde é prioridade, o Falco. Saúde tem que ser prioridade.
1: A saúde deveria ser prioridade tão quanto os festejos de carnaval, de São João. Deveria ser prioridade, né? Porque a gente sabe que...
0: Os eventos políticos...
1: É interessante que os eventos políticos... O dinheiro que é gasto na campanha política, o dinheiro é público, sabia? O fundo partidário, o dinheiro é público, isso é um tapa mais que na cara do cidadão brasileiro, viu? Cidadão que acorda pela manhã para trabalhar, para sustentar sua família com um salário mínimo, que é o salário do brasileiro, e ainda para sustentar as regalias dos políticos e ainda sustentar a jornada política do Brasil. Tapa na cara.
0: É, Falcão, porque assim, nós vimos um país onde o político tem direito a tudo e o pobre não tem direito a nada, literalmente. Oxe, Nino, por que isso? Porque você não tem saúde. Tem saúde? Nós temos saúde? Eu digo saúde à altura. Saúde que nós merecemos, digna. É complicado, rapaz, é um negócio complicado. É um negócio complicadíssimo essa questão. É difícil, difícil, difícil. Bom dia, gente. Tem uma lei municipal que deve colocar em local visível o nome e o dia que o médico vai atender no posto. É, rapaz, aí, eu vou até encaminhar aqui, viu? Vou encaminhar aqui, ó. Encaminhar aqui pra pasta aqui, ó. Pronto. Pois é, é difícil. É difícil. A informação que eu recebi, Falcão, foi que no evento que aconteceu em Salvador, foram 50 mil pessoas. Essa informação que eu recebi. 50 mil pessoas. 50 mil pessoas. Um tanto da população de Piauí, segundo o IBGE, é uma parte da população de Piauí, o Piauí todo, e mais 8 mil. Entendeu? Pois é. É a realidade que nós vivemos no nosso país. Trazendo informações aqui no Jornal da Manhã. Olha, gente, eu quero chamar a sua atenção, porque... Falcão, você faz uso de algum medicamento assim, Falcão? Algum medicamento?
1: 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Minha pressão não é tão desequilibrada, mas eu tenho uns picos, né? Antigamente me dava um choque, não me dava? 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Então, já para prevenir isso, eu já tomo o losartana. É melhor tomar, né?
0: Você está comprando um losartana barato mesmo?
1: Losartana é barato.
0: É barato, né? É,
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0: Posto. Certo. Mas supomos que vai que não tenha no posto, você vai comprar. 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
0: 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Um forte abraço, meu amigo Flávio. Quero mandar um abraço, meu amigo Flávio. Meu amigo Maurício. São os nossos parceiros aqui no Jornal da Manhã. Um abraço a toda a equipe da Farmácia Super Popular. 7:24, 7:24. Eu vou trazer informação aqui, porque é o seguinte, olha, o motociclista ficou ferido após perder o controle da direção e atingir uma bomba de um posto de combustível. Você viu esse vídeo, compadre Foster?
1: Vi, olhei o vídeo, mas não sabia que era aqui na Bahia.
0: Foi em Gandu.
1: Eu vi o vídeo, o cara, rapaz, veio correndo e perdeu o controle e bateu na bomba, realmente. Foi em Gandu.
0: Foi em Gandu. Eu quero dar uma pausa aqui rapidinho aqui, que eu esqueci de mandar. Eu quero mandar um abraço, sabe pra quem? Pra Nana Medusa. Você conhece a Nana Medusa? Uma das vozes diferenciadas da música. Essa menina canta bastante, viu? Essa menina canta... Acho que vou botar essa menina no grupo da FG4 Produções pra produzir essa menina aí e vender esse show pro Brasil inteiro. Alô, Nana, um abraço pra você.
1: Da onde foi ela? Da onde foi? Por que Medusa?
0: Não sei, rapaz. Vou perguntar pra ela.
1: Ela mesmo que idealizou o nome Medusa?
0: Não sei, Falco.
1: Sabe o que é Medusa?
0: Sei, Falcão. Vou perguntar pra ela. Um abraço pra Nana Medusa.
1: Ela idealizou Medusa.
0: Não sei, rapaz.
1: A Medusa é da mitologia grega, né?
0: Da mitologia grega.
1: Grega. E se a pessoa olhar pra Medusa de frente, a pessoa vira pedra.
0: Vixe.
1: A cabeça da Medusa é o quê? Cobras. Cobras, você viu? O cara, pra vencer a Medusa, você não pode olhar diretamente pra ela. No filme mostra o cara olhando pelo escudo, né? Pelo escudo, ele conseguiu vencer a Medusa. Sempre que eu Ela já cantou em banda, mas eu tinha curiosidade o porquê ela escolheu o nome Medusa, pra botar Nana Medusa.
0: Nana Medusa, só procurar saber dela também. É. Fiquei agora na curiosidade, agora saber por que Nana Medusa.
1: Por quê? Ela vai ter
0: um. Tem alguma justificativa, né? É. Achou bonito artisticamente. Uma hora que eu vou perguntar.
1: A Medusa em si não é bonita. Só se ela achou bonita artisticamente, mas a Medusa em si não é bonita.
0: É aquele negócio, né?
1: A Medusa, o cabelo é um monstro. Na mitologia grega, e cabelo de cobra. Olhou pra Medusa, vira pedra.
0: Deus é meu. Olha, trazendo informações aqui, o motociclista ficou ferido após perder o controle da direção e atingir uma bomba de um posto de combustíveis na noite de sábado, lá na cidade de Gandu. Segundo informações, o acidente ocorreu pouco depois das 21 horas e foi registrado por câmeras de segurança. As imagens mostram o motociclista seguindo em direção à Avenida Ibirataia. Quando sai da pista, invade a área do estabelecimento e colide violentamente contra uma das bombas que foi arrancada da estrutura. Com o impacto, o condutor foi arremessado a alguns metros. Populares prestaram os primeiros socorros e a vítima encaminharam ao Hospital João Batista de Assis. Até o momento, não foram divulgadas informações sobre a identidade nem o estado de saúde do motociclista. Eu vi esse vídeo, meu amigo Falco. Rapaz, o cara deu uma pancada segura. Arrancou a bomba com tudo, meu amigo. Ainda bem que não deu início de um princípio de incêndio, né?
1: E meu amigo, ia explodir. Poderia explodir.
0: Ocasionar uma explosão.
1: É, geralmente, né? Porque combustível, né? Geralmente explode um impacto. Né, que o veículo também carrega combustível, geralmente é explosão. Mas ainda bem que não aconteceu nada disso, né?
0: Não aconteceu nada. Aproveitar aqui um momento. Foi divulgado também imagens aqui na cidade de Piauí, do site. No site, vou dar o crédito, o site Gire Piauí, em que um rapaz conduzindo uma moto. Aqui, Falcão, você viu aquele vídeo também?
1: Não.
0: Aqui no semáforo. Um carro ia à frente.
1: Ah, vi.
0: Tinha uma câmera
1: empinando.
0: E o rapaz empinando moto.
1: Normal, Piauí é normal.
0: Empinando moto no centro da cidade. Difícil. Difícil demais. Não ter que falar do trânsito de Piauí e tocar nesses pontos críticos da cidade. E Piauí, gente, hoje eu falo sempre, todo mundo tem um carro, todo mundo tem condição de comprar um carro ou uma moto.
1: Mas trânsito, eu vou tocar no assunto.
0: Hã?
1: Você vai ali na rua Olavo Bilac, pela rua tarde.
0: Olavo Bilac,
1: minha. Olavo Bilac, vê se tu tem um trechozinho lá, vê se tu consegue estacionar. Poxa, velho, já falei pra Nassé, mandei foto, mas Nassé infelizmente não resolve. Estão colocando mesa, não, durante o dia, duas horas.
0: Agora melhorou, porque tava colocando a barraca.
1: Não, duas horas da tarde, já estão colocando a mesa. Aí você chega pra estacionar, você não
0: tem.
1: Encontra espaço.
0: Outra
1: já mandei coisa, pra Nassé.
0: Comerciante.
1: E Nassé, na verdade, não resolve. Tá aqui a mensagem que eu mandei pra Nassé. Não, ninguém encontra o comerciante.
0: Não, você é um comerciante que precisa parar ali pra pegar uma coisa.
1: Não, mas
0: tem uma padaria errado, ali.
1: Cara. A foto tava até aqui, mandei pra Nassé.
0: Ô, Nassé!
1: Nassé não resolve. Não resolve. Isso aí apagou porque a mensagem, a duração também.
0: Duração 24 horas.
1: Vou até tirar.
0: Ô, porque... Nassé, por favor, Nassé.
1: Tá errado.
0: A rua Olavo Bilac é uma tragédia anunciada.
1: Você chega pra estacionar, não pode,
0: não
1: porque
0: tem.
1: Duas horas já tem mesa ali, cara.
0: Mas aí
1: ali você... é rua, velho, ali é rua. Ali é rua.
0: É.
1: Ali é rua.
0: É rua.
1: E Nassé sabe. Eu tirei a foto e apaguei porque aí você acaba se estressando porque não resolve. Cheguei pra estacionar, não tinha como estacionar porque as mesas estavam estacionadas.
0: Ô, gente, olha só, deixa aqui
1: as observações.
0: Já vi. Ali tem o acarajé.
1: É, bem ali mesmo, né?
0: Do acarajé até lá embaixo também, né? Tem ali, tem lugar de moto. Ô, gente, olha só, falando com você aqui, ó. Deixar claro mais uma vez que nós não somos contra o comerciante, não. Só que assim, nós não podemos aceitar que uma pessoa prejudique o outro porque por ser comerciante.
1: Mas duas horas da tarde ainda é horário comercial.
0: É horário comercial. Se você começar a colocar aí a partir das 17h30, 18 horas, até que é compreensível, não é correto. E o risco de acidente ali é grande, viu?
1: Acho que coloca cerca que é pra assegurar, eu não sei, pra assegurar o lugar. Se tiver de colocar, coloca bem mais tarde, que também
0: é isso.
1: Eu ficaria com medo.
0: Eu não ficaria ali, não.
1: Porque um carro perdeu o controle ali e pronto.
0: Ué, faz um strike. Temos algumas coisas aqui, alguns pontos da cidade que a gente precisa estar tratando. Não é falar só, não, viu? Não é só falar, não. É resolver, porque literalmente... São coisas que a gente vê que tá fora do lugar e tá tentando ajudar. Essa questão ali da rua Olavo Bilac, mais uma vez eu falo. Há uns tempos atrás, nós falamos aqui que era uma barraca, né, Falcão? Que fritava os acarajés ali. Com todo respeito às pessoas. Nada contra. Pelo contrário, nós somos gratos a você, que é empresário, que gera emprego pro município. Mas o risco daquele... Por exemplo, o Lucas, ele é caçambeiro. Lucas entrou ali, uma mulher tinha estacionado o carro. Olha só, viu? Poucos centímetros fora da faixa. O que aconteceu? O Lucas saiu no lateral de carro ali à torta direita. É isso que acontece. Eu já vi ônibus entrando ali naquela rua, Falcão. Eu já vi ônibus entrando naquela rua ali e tendo que ficar em cima do passeio para evitar de pegar aquelas barracas ali, aquela barraca ali, aquelas cadeiras ali, aqueles jogos de mesa ali. Então, assim, não é nada contra. Pelo contrário, eu sou a favor de que você tenha o seu comércio e seu comércio tenha êxito. Mas a questão da rua Olavo Bilac precisa de uma atenção do poder público. Atenção, prefeito Larissa Dias. Atenção, prefeito Larissa Dias. A senhora que é uma gestora, um coração voltado para o bem da população, mande o seu secretário dar uma olhadinha na rua Olavo Bilac. A partir das 14 horas, o trânsito daquela rua fica intransitável. Pronto. Fica insuportável. Difícil. Quer ver outro ponto também? Aqui, descendo aqui a rua do Cacau, aqui, ó, Falcão. Aqui na frente que tem uma loja de peças aqui. É. Tem uma placa ali, proibida estacionar. Mas eles colocam o carro ali desafiando a autoridade, que é o secretário. O secretário é a autoridade. O diretor de trânsito é a autoridade. Ali você não consegue passar dois carros. Quando não se para carro no meio da rua. Na rua do Sapo aqui tem um estabelecimento comercial que é o mercado. O pessoal para o carro, o caminhão, baú, no estacionamento. E vem um segundo baú para no meio da rua. Para no meio da rua. A semana retrasada eu chamei lá o nosso amigo Marcelo e sua equipe para tratar com ele a questão das pessoas estarem estacionando carros no local de embarque e desembarque de criança. E pelo incrível que pareça, pais de aluno, mototaxista e profissionais da educação que trabalham na unidade para os carros na porta. O trânsito de Piauí precisa, é municipalizar, municipaliza, é zona azul, é azul, é rosa, é preta, é a cor que for. Municipaliza para que nós tenhamos um trânsito digno e organizado. Porque assim, o município tenta, mas enquanto não mexer no bolso, ó, não vem com essa ideia de que tá aí, está... Não, é multar pro cara sentir no bolso. Mas são ações, Falcão, que a pessoa tira voto. O trânsito de Piauí está um caos. Agora eu vou esticar a corda um pouco mais. Não tá? Eu não vejo uma cobrança em sessão de câmara dos nossos nobres amigos vereadores. Não vejo. Não vejo, não vejo, não vejo. Eu não vi ainda. Não vi ainda.
1: Aí, meu amigo, enquanto não fizer a Zona Azul, e eu não sei por que eles não colocam isso em pauta, eu não sei. A Zona Azul é que vai resolver o problema do trânsito de Piauí, cara. Que realmente.
0: Eu vou até não falar de vereador, não vou nem falar de vereador.
1: É baú descarregando aí.
0: Rua!
1: É horário de pico,
0: velho. Rua baú. Castro Alves.
1: É, baú descarregando.
0: Castro Alves ali direto.
1: É como também já vi na rua 2 de julho também, né?
0: 2 de julho.
1: Até agora não tô vendo resolver o problema do trânsito de Piauí.
0: É. Eu não vou nem falar de vereador aqui, porque qualquer coisa que fala, tem vereador que fica bicudo. Não pode falar não, viu, Falcão? Pode não, porque fica bicudo.
1: É verdade.
0: Fica bicudo.
1: Tem essas coisas, né?
0: Aí o cara, o vereador Cláudio, ficou de mal de mim.
1: E aí?
0: Pra mim não tem diferença, não. Por quê? Porque eu falei daquela situação do carro da Câmara, que até hoje não teve resposta.
1: Poxa, e tá certo.
0: Não.
1: Que na verdade também...
0: O erro é dele.
1: Não.
0: Eu falo que é de interesse do povo e eu que sou errado.
1: E até agora o presidente da Câmara não deu uma resposta.
0: Não deu uma resposta.
1: Pegar um carro público e ir passear
0: Não, ele vai ficar de mal de você também.
1: Não faço questão, não.
0: Ah, então tá
1: eu
0: bom.
1: Eu falo com todo mundo, mas se a pessoa quiser falar comigo, fala. Se quiser, não fala.
0: Eu também não tô nem aí.
1: Não vai pagar conta.
0: Uma coisa que eu falo, o que eu não admito, o que não entra na minha cabeça, velho, não entra na minha cabeça essa postura que alguns vereadores têm em Piauí. Há um tempo atrás, o senhor Alessandro de Moreira, o popularmente Sandy Paulista, era presidente da Câmara Municipal de Piauí. Segundo investigações da polícia, foram gastos gasolina suficiente para dar duas voltas ao mundo. Investigação encabeçada pelo excelentíssimo delegado Dr. Rodrigo Fernando. Eu fui o único a citar isso no rádio e ele me processou. E dá o quê? Só que eu ganhei a causa.
1: Sim, dá o quê?
0: Eu ganhei a causa.
1: O povo não tá nem aí.
0: Ele me processou. No dia da reeleição de Robson presidente, ele conversando, fez uma tratativa. que queria o meu cargo. Não, Robson, eu posso votar em você, a gente pode fazer a chapa. Mas só consegui. Ele tirou o meu cargo que eu tinha na Câmara. Ou seja, não se pode falar nada que vai ser processado. Vai ser processado. Não, é. Rapaz, vou te falar um negócio. O nível da política de Piauí e por parte de alguns vereadores está baixíssimo na questão de críticas e cobranças. Não se pode falar nada que fica bicudo.
1: Cara, tá,
0: fica de birrinha.
1: Tá errado, velho. Tá, agora saiu. Não saiu a sentença. Saiu uma sentença, mas o vereador recorreu.
0: Sim.
1: Recorreu, sim. Aí vai empurrando, vai terminar o mandato. E o povo tá nem aí, rapaz. O povo tá nem aí. Nós temos um Brasil falido por conta do povo. Não teve
0: nenhum problema com a gasolina.
1: O cara se elege do mesmo jeito. O cara se elege.
0: Não, ele, já no sabe. Caso dele, eu acho difícil sabe. Se eleger, porque não. Eu acho que ele vai ficar inelegível.
1: Ele se reelegeu.
0: Ele se reelegeu. Mas como o processo saiu agora, acho que ele vai ficar inelegível.
1: Vai correndo, vai empurrando com a barriga, meu amigo. Vai terminar o mandato.
0: Agora sim, não pode falar nada, não.
1: Não, tudo bem.
0: Fica, não pode falar nada.
1: Você não pode inventar.
0: Não. Aí. O processo dizia que com a minha fala eu estaria prejudicando a conduta da a condução da campanha eleitoral dele. E o povo. Aí agora tem esse caso aí do carro lá da região de. Mano, na região aqui? Me lembrei.
1: Foi ali,
0: Maraú?
1: Maraú, depois de Maraú. Ali, mas não foi especificamente de Maraú, a região é Maraú realmente.
0: Mas não, de Camamu, Maraú, aquela região da Barra Grande. Não pode falar. Então eu sou obrigado, porque o outro é vereador, eu sou simplesmente o comunicador, eu sou obrigado a ver essas coisas, eu sou obrigado a ver isso aí e ficar quieto. Não pode falar nada porque vão processar, vão criar... Meu amigo, eu vou usar uma frase antiga. Processo se coloca, se tira. Agora, se eu estiver mentindo, pode acionar a justiça que eu vou pagar pelo... Agora, se eu não estiver mentindo, aí agora o bicho pega. Não pode falar nada, não. Falcão, uma certa feita, Falcão, chegou no rádio brincando com o Celso, falando com o Celso, tal, eu falando com o Dig e tal. Agora, Gina é candidato a vereador. Rapaz, criou uma confusão em Piauí, um bocado de homem, barbado, velho, muito tomar vergonha na cara, ciumando, porque Falcão falou que era candidato a vereador. Tá dando risada, né, seu cara de jegue? Você acredita nisso? O nível é tão alto que eles se preocupam, eles não, abre aspas, alguns se preocupam com a fala, uma brincadeira de um colega, eles se preocupam com isso. Preocupa com isso. E ficou pulverizando isso. O pessoal que foi? Que alguns estavam fazendo campanha pra mim antes da pré-campanha, dizendo assim, ó, Gina é candidato. Vereador, chega no nome, rapaz, eu tô sabendo que você é candidato, rapaz, faça isso não. Candidato o quê, rapaz? Não sou, não, rapaz, calma, se acalme. Pronto, preocupação é essa deles. Tá entendendo? Como ao nível que nós estamos? Não pode falar nada. Nada. Não pode falar nada. Nada. Porque se falar aqui, por exemplo, como eu estou servidor público, eu sou coordenador do transporte escolar de Piauí, vão pra cima. Troca a gene. Tira a gene. Tira a gene.
1: Tira
0: e se me tirar.
1: Tira.
0: Se me tirar, pode me tirar por incompetência.
1: Tira.
0: Mas se tentarem me tirar. Porque eu estou falando a verdade, aí vai ser pior.
1: Tira, porque
0: ele tirou a câmera. Eu vou falar muito mais ainda e vou abrir o leque do que eu sei.
1: Mas tira, gente.
0: Da postura errada. Vereador que falta na sessão de câmara, um bocado de falta lá. Você sabe que tem uma cota, né? Quanto faltou X, tem que sair, tem que dar vaga pra outra. Então me deixe quieto no meu canto e procure fazer a coisa certa, que eu não tenho rabo preso com ninguém. Eu não tenho rabo preso com ninguém. Com ninguém. Eu volto a repetir, Falcão. Eu libero aqui agora a minha conta Santander, minha conta Bradesco, Caixa Econômica, Banco, onde quiser. Vê se tem algum dinheiro ilícito da minha conta. Eu recebo do município R$3.400. Eu aqui, ó. Estou trabalhando, deveria trabalhar 8 horas dia, trabalho muito mais de 8 horas, para que eu seja exemplo, para ninguém olhe para mim e dizer assim, é preguiçoso, não tá trabalhando, estou trabalhando. Eu estou trabalhando. Agora não venha pra cá com suas cara lavada, cometer os seus erros, seus vacilos. E isso aqui não. E outra coisa, não terceirize o que você quer me dizer. Se você tem alguma coisa pra me falar, chegue pra mim e fale. não sou mais homem do que os outros, também não sou menos homem do que os outros. Mas se você chegar, ô Gênio, vem cá, acontece, pronto, vamos sentar, dialogar e conversar. Agora não mande terceiros me dar recado, não, que eu não aceito, não, viu? O intervalo começar, eu volto já.

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0: Eu só tô falando a realidade. Quem tá aí, Falco?
1: Renato.
0: Oi, Renato, bom dia.
2: Bom dia, Gene. Bom dia, Falcão. Bom dia, os ouvintes da Dova. Gene, Falcão, vocês estão corretos. Falando sobre a questão aí dessa regulação, rapaz. Realmente. Primeiro eu quero desejar aí meu sentimento à família enlutada do senhor aí, né? E o governador Jerônimo precisa, já que ele está aí pleiteando ganhar mais uma vez o governo da Bahia, melhorar essa situação da regulação, porque não tem cabimento a pessoa estar precisando de um exame e ficar meses, mais meses, esse exame rolando e a pessoa precisando para não chegar a uma situação dessa aí. Lamentável, viu? Realmente não dá para entender. Porque diz que foi feito um investimento de não sei quantos milhões na saúde e nessa situação aí. Valeu, gente. Um abraço para vocês aí. Tô ligado no programa aí. Tô ouvindo.
0: Olha, Renato, muito obrigado pela sua participação. Muito boa mesmo. Obrigadão. Quem tá aí, Falcão?
3: Dai.
0: Oi, Dai. Bom dia.
4: Nasser trabalhou junto com o Taibó uma época, mas já não tá mais junto com o Taibó, não. Aí o trânsito hoje é com o Taibó.
0: Valeu, valeu. Mas é a pasta, né?
5: É a pasta. Quem é responsável pela pasta é Nasser. Tá na pasta da Secretaria de Nasser. Nasser, no caso, é o chefe de...
0: É porque ele é o secretário, no caso,
5: é,
0: né?
5: O secretário.
0: É o chefe da pasta. Tá como um coordenador, então, diretor,
5: E quando eu falei Nasser, porque eu mandei a foto pra ele, porque eu fui estacionar, não tinha espaço pra estacionar. Aí cobri logo de Nasser.
0: Quem tá aí, Falcão?
5: Juraci Novaes.
0: Ô, Juraci.
6: Bom dia, Gênio. Bom dia, Falcão. Ô, Gênio, eu já trabalhei com muita entrega, com caminhão fazendo entrega. Eu sei o que é você passar no local, ter uma entrega para entregar, no caso aí nessas ruas de Piauí, e você não poder fazer nada. Às vezes você sai de Jequié ou sai de Itabuna para fazer uma entrega aqui, aí você chega num espaço que você quer, não tem, não pode, que é complicado, viu? Às vezes o motorista também não tem culpa, não. A cidade tem mais culpa do que o motorista, porque a cidade tem que se preparar para os motoristas chegar em hora dessa, ter um espaço para ele descarregar. Eu sei que é difícil, mas não é fácil para o motorista, não. Às vezes sai de Jaguaquara para fazer uma entrega aqui, daqui tem outra de Itabuna, às vezes não tem espaço para fazer uma entrega aqui, tem que aguardar a boa vontade. É complicado. Eu entendo o lado dos dois aí. Mas não é fácil pro motorista, não, que eu já passei muito perrengue sobre isso aí, viu? Um abraço, Gênio. Um abraço, Falcão.
0: Ô, Juraci, muito obrigado pela sua participação. Juraci, a empresa que vai receber aqui o material, ela tem pela obrigação de ter um carro menor para conduzir o material de um ponto que tem que ser criado pela prefeitura. A prefeitura tem que ter um ponto de embarque, desembarque, carga e descarga geral. Como é que o caminhão baú com 4 metros de altura, por 15 de comprimento, vai entrar na rua Floriano Peixoto? Aí a prefeitura tem que criar um local. Tipo assim, Falcão.
5: Diga-se de passagem, essa rua é proibida, caminhão, né?
0: Tô dando exemplo aqui, né? Mas acontece, às vezes a pessoa entra ali. Porque se você chega em Jequié, você não vê caminhões de grande porte dentro do centro de Jequié. Aí vamos dizer assim, mas Jequié é uma cidade grande. E pior, vai ficar pequeno pra sempre?
5: Vamos dizer.
0: Itabuna que... você não encontra.
5: Vamos dizer que ali na. Ali no. Ali no fundo na Praça Álvaro Jardim.
0: Na Praça Álvaro Jardim.
5: Muito espaço. Que o caminhão chegue lá, mas tinha um carro pequeno daí, o carro pequeno.
0: Pronto.
5: Da empresa, né, trazia...
0: Aqui também tem um monte de comerciante folgado, desculpa aqui a expressão.
5: Glorinha quer falar.
0: Quem?
5: Glorinha.
0: Oi, Glorinha, bom dia.
7: Gênio, bom dia, Falcão. Eu quero saber por que os carros da prefeitura dormem na...
0: Vai. Oi, Falcão, oxe.
5: Peraí, rapaz.
0: Tem alguém ligando aí, rapaz?
5: Peraí.
0: Alguém ligando aqui?
5: A Glorinha.
0: Glorinha?
5: Vamos lá.
0: Cadê a Glorinha, nossa amiga Glorinha? Fala, Glorinha.
7: Gênio, bom dia, Falcão. Eu quero saber por que os carros da prefeitura dormem na porta da casa dos funcionários da prefeitura. Por que a prefeitura não tem garagem para pôr os carros? Dorme na casa na porta das casas dos funcionários da prefeitura.
0: Oi, Glorinha, obrigado pela sua participação. Dona Glorinha, é o seguinte, se for educação, não tem justificativa. Infraestrutura, não tem justificativa. A única secretaria que tem como justificar isso é a saúde, porque o motorista às vezes vai sair 4 da manhã, 2 da madrugada para levar um paciente a Salvador, a Itabuna, a Jequié, não sei, a depender da localidade, aí o carro fica com o motorista,

0: Eu tô falando isso aqui extraoficial. Fica com o motorista e para facilitar ele buscar o paciente, tá bom? Mas se for de uma outra secretaria que não seja a saúde, não tem justificativa. Não tem justificativa. Carro de prefeitura não é carro pra você estar passeando. De nenhuma, nem de Piaú, nem de Itajibá, nem de Dário, nenhuma prefeitura tem que estar com o carro passeando para cima e para baixo. O carro tem que estar prestando serviço para a população. Quando eu cheguei, isso que vão falar, Falcão. Essa semana eu estava conversando com um colega, ele falou assim, rapaz, teve um cara que falou para mim que você quer ser muito certo. O cara falou para mim, Felipe, pronto, Felipe Salomão, um abraço Felipe, um abraço Patéio. O cara falou para mim que você quer ser muito certo, que na sua pasta você já disse várias vezes que não admite erros, mas todo mundo pode errar. Eu falei, vou explicar para você. Tem erros que são, Falcão, planejados, o cara planeja errar. Tem erros que acontecem de forma ocasional. E eu não quero ser muito certo não, é porque eu estou servidor público. A população precisa que eu tenha um serviço de eficiência para que não tenha prejuízo. Porque um litro de gasolina que é gasto, eu que pago, é você que paga. Entendeu? Quem é essa aqui, Falcão? Luan? Luan Calhau, bom dia. Manda a conta que eu vou mandar o Pix. Tem que criar zona azul territorial. Manda a conta que eu vou mandar o Pix. Como é isso aqui? Para mapear, tem que criar zona azul para mapear onde pode abrir comércio e que tipo de comércio para evitar acidentes e transtornos. Tá certo, tá bom, Luan. Tem mais alguém aqui, Falcão? Não sei que tá olhando aqui. Não, o zap.
1: Vamos pro intervalo.
0: Eu vou no intervalo comercial e eu volto já trazendo mais informações aqui no Jornal da Manhã. Volto já.

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0: Agora são 7:56, 7:56. Olha, a gente traz informações aqui de um grave acidente em Maracás. Subiu para 3 o número de mortos no grave acidente. Subiu, o acidente foi ontem, por volta das 11 horas, na localidade conhecida como Curva das Contendas, trecho entre os municípios de Lajeado do Tabocal e Maracás, no Vale do Jequiriçá. De acordo com informações da Polícia Rodoviária Estadual, a colisão envolveu um caminhão, um automóvel e uma motocicleta. No carro viajavam 4 pessoas, 2 casais oriundos da região de Moenda, povoado de Lajeado do Tabocal. O motorista do automóvel, Roberto, de 58 anos, morreu no local. A passageira Elisângela Figueiredo, que ocupava o banco traseiro, também não resistiu aos ferimentos e morreu. Os outros 2 ocupantes do veículo, um homem e uma mulher, ficaram feridos e precisaram de atendimento médico. O motorista Raimundo ficou gravemente ferido, foi socorrido inicialmente para o Hospital Álvaro Bezerra, em Maracás. Posteriormente, foi encaminhado, foi confirmada a morte dele em unidade hospitalar, elevando para 3 o número de óbitos decorrentes do acidente. O motorista do caminhão não teria sofrido ferimentos graves e permaneceu no local após a colisão. Equipes da PRE, que é a Polícia Rodoviária Estadual, e Departamento de Polícia Técnica foram acionadas para atender a ocorrência. Rapaz, essa época agora, Falcão, de chuva, nevoeiro, né, Falcão, neblina, a visibilidade é pouca.
1: Acidente é a todo momento, né?
0: Apesar que aqui foi de dia, não foi à noite, né?
1: Também, quando o tempo tá bom, o pessoal senta no pé, meu amigo, e aí acaba acontecendo acidente, infelizmente. Constantemente a gente vai estar noticiando aqui notícias de acidente.
0: Infelizmente. Olha, eu tenho uma notícia aqui pra você que faz uso constante, uso excessivo da internet, viu? O uso excessivo da internet pode aumentar estresse e prejudicar a rotina, aponta estudo. Passar tempo demais conectado à internet pode estar associado ao aumento do estresse, à piora do humor e até à dificuldade de cumprir responsabilidades do dia a dia. É o que aponta um estudo publicado na última quarta-feira. A pesquisa realizada com 900 alunos alemães identificou que pessoas com uso considerado problemático da internet apresentaram níveis mais elevados de estresse e a maior tendência a negligenciar atividades relacionadas ao trabalho, aos estudos e aos relacionamentos. Segundo os pesquisadores, alguns fatores podem ajudar a explicar essa associação. Ao longo do período, diante das telas, costuma reduzir a movimentação corporal e mantém os usuários expostos a estímulos constantes, situação que pode contribuir para o cansaço. As próprias interações do ambiente digital também podem representar uma fonte adicional de tensão. Outro aspecto destacado é a comparação das redes sociais. A exposição frequente às imagens cuidadosamente selecionadas e editadas da vida de outras pessoas pode favorecer sentimentos de inferioridade e insatisfação. Uma pesquisadora nos Estados Unidos afirmou que os resultados sugerem semelhanças entre o uso problemático da internet e padrões observados em condições como vícios, transtornos alimentares e transtorno obsessivo compulsivo. O estudo reforça a importância de observar quando o tempo conectado começa a interferir negativamente na rotina e nas relações pessoais. Quando eu li essa matéria aqui, Falcão, lembrei de Celso, que diz que na vida da rede social tudo é bonito, mas quando é no dia a dia, na realidade, a situação é outra. E de fato é assim mesmo. As pessoas vivem numa rede social, é tudo a mil maravilha, é tudo lindo, mas por trás daquela beleza das redes sociais existe algo muito, muito, muito forte, muito, muito distante daquela realidade. Tá certo? Agora são 7:59. Eu vou pra casa, viu, gente? A todos uma ótima segunda-feira, uma ótima semana. Amanhã, às 6:30, se assim Deus permitir, estaremos de volta com mais edição do Jornal da Manhã. Tchau, tchau.

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0: Bom dia pra você, por aqui Alexandre Novaes, a sua manhã de segunda-feira é a semana que já começou, né? E a segunda-feira maravilhosa, que sua segunda-feira seja abençoada, com muita prosperidade pra você aí do outro lado. Vamos que vamos, hein? Bom dia, alegria no ar a partir de agora até as 12 no seu Mais Novo Amor.
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0: Segunda-feira, dia 3 de agosto de 2026. Vamos ficar segunda-feira aqui, aquele jeito que você gosta, início de semana. 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Até as 12 estou por aqui com você no seu Mais Novo Amor, a única 100% digital na Bahia. Então vamos que vamos, vem comigo que eu vou com você na nova, nessa manhã de segunda.
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0: A nossa primeira de hoje, Caju pra baixo, incomoda.

Luan Souza, melhor sozinha aqui na sua 89,3, 8 e 17 no seu mais novo amor. Pingos de amor, que de abelha, Sunflower, Post Malone. 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

liga pra cá, Thiago York, 8h29 aqui na sua 89,3. Você também curtiu o som da banda Beijo? Me abrace. 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
1: Oito e 49, tá chegando agora. Bom dia pra você, ótima semana, uma linda segunda-feira. Bom dia, alegria no ar até às 12.
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1: Alexandre Pires, Facas.
3: A canção mais linda dos últimos tempos.

0: Júlia B.
1: Antes que você se vá aqui na sua 89,3, pra fechar nossa primeira hora, acostumei, Cláudia Leite e Reno. E daqui a pouco eu tô de volta. 8h59.

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0: Vamos lá, tô de volta aqui na sua 89,3, na manhã mais gostosa, mais feliz do rádio. Que bom ter você aqui na sintonia, que bom ter você ouvindo a gente, curtindo a nossa programação, curtindo o Bom Dia Alegria. Até às 12 horas, no oferecimento ao Boticário, Colégio Montessori, Santo Agostinho, Chame Gás, Super Gás Brás e Borges Supermercados, BBB Borges Boi Barato. 9:02, tá aniversariando hoje? Parabéns pra você, hein? Felicidade, saúde, muitos anos de vida. Feliz aniversário pra você que está completando idade nova nessa segunda-feira, 3 de agosto. Eu sou Alexandre Novaes, então vem comigo que eu vou com você no seu mais novo amor.
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0: Agora tem o som do Panda. Eu te seguro.

Fala Quest, Tim Maia, Senha do Farol aqui na 89,3. Minha menina Maurício Manieri, bom dia, alegria. 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

0: Imagine Dragons, Believe, aqui na sua 89,3. Você tem o que merece ter, Biquíni Cavadão. Daqui a pouco tem mais uma sequência de música boa pra você, ligada aqui na Nova, curtindo a nossa programação. 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
0: 9h35, Carlos e Catiara. Bom dia! Bom dia, Camila. Bom dia, Anitta. Mãe da Camila também ligada aqui na Nova. Jorge Gari, bom dia!
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0: Matheus e Cauã. Saudade boa.

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1: Gustavo Mioto,
0: como vai ser?
1: Liliana Nova, Cadeira Cativa, Zé Neto Cristiano, Clique, Bruno Diegues e Sorriso Maroto. 10 horas.

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0: Vamos lá, tô de volta aqui na sua 89,3. 10h04. 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
0: Zara Larsson, crush, no seu mais novo amor.

de Aruanda, Rael, aqui na sua 89,3. Aham, daqui a pouquinho mais uma sequência de música boa na sua manhã de segunda-feira, no oferecimento Colégio Montessori Santo Agostinho. 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

0: Clay, o sol aqui na Nova. 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
5: Alexandre Novaes com você na única 100% digital na Bahia. Que bom ter você aqui. Bom dia, alegria até as 12. 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

0: Duduzão. Que honra demais poder estar aqui, viu?
1: Você tá doido.
0: Obrigado, gente. Obrigado. Obrigado.
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0: chega.
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2: Existe uma teoria que se chama 90-10, onde uma pessoa tem 90% daquilo que você procura em alguém. Só que você foca naqueles 10% que falta. Aí você sai pra rua, se aventura, e realmente você encontra aqueles 10%. Mas não se deu conta que perdeu os 90%.

0: Vitória, agora eu quero ir aqui na sua 89,3. 90,10, Maiara e Maraíza, com carinho Anjal. 11:16, bom dia, alegria no oferecimento da Chame Gás, Super Gás Brás, está cozinhando, fazendo aí o almoço, 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

bonita é essa, o Lulu Dias, Jorge Vercilli, Balara, Palpite, Vanessa Rangel, Beautiful Things com Benço Boni. Daqui a pouquinho tem mais você com isso pra você, às 12 horas. Já sabe, hein? Jornal da Nova com Celso Rommel. 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
5: João Jesus ligado aqui na Nova. O Jorge Selma também curtindo a gente na Getúlio Vargas. Agradeço pelo carinho, obrigado pelo rádio ligado até as 12. Bom dia, alegria.
6: Bom dia, alegria.
5: Henrique Juliano, Amor dos Outros.

0: Valeu, São Paulo!
1: Bom dia!

forte, substantivo feminino de força invisível, que se atribui ao mundo, ao destino, minha vida. Que sorte boa.

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0: jeito. Eu pique do Javan com Ludmilla, vou ficando por aqui. Você me fez odiar o carnaval com Marília Mendonça.
1: Fica na minha cama.
0: Bom dia, alegria, ficando por aqui de volta amanhã às 8 da manhã no oferecimento Boticário, Colégio Montessori, Santa Agostinho, Chame Gás, Super Gás Brás e Borges Supermercados. 11:59, ótima segunda-feira. Vem aí Celso Rommel e o Jornal da Nova.

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0: Tá legal, minha gente, hoje é dia 3, está começando o seu programa Jornal da Nova, hoje com os seguintes destaques. Cantor Edson Gomes passa mal após show em Salvador e é internado em UTI de hospital. Na Bahia, a operação da Polícia Civil contra golpes prende mais de 50 pessoas. É destaque no IPAU Online. Gás de cozinha fica mais barato na Bahia a partir de hoje. Atlantic Nickel esclarece acionamento não programado de sirene da barragem em Santa Rita que provocou terror na região. Essas e outras informações no programa Jornal da Nova, desta segunda-feira, que já está começando a partir de agora com os destaques da nossa reportagem. Vamos com ele, o repórter Dig Moral, com as suas informações para esta segunda-feira. Fala, Dig, boa tarde.
1: Oi, Celso, boa tarde a você, a Falcão e aos ouvintes do Jornal da Nova. Estamos chegando com os nossos destaques desta segunda-feira. Identificadas vítimas de acidente na BR-330 em Jitaúna. Tem mais. Jovem sofre acidente no centro da cidade e mais. Ô, Celso, e a sirene da Atlantic Nickel disparou? O que aconteceu? Moradores de Barra do Rocha e região ficaram todos desesperados. De falar nossa reportagem, Celso, que não conseguiu dormir. Alguns deles vão falar aqui no Jornal da Nova. E tem mais. O adeus a Cotrim, subtenente que morreu. Detalhes daqui a pouco aqui no Jornal da Nova. 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É com você, Celso, já que eu volto.
0: Ok, Dig. Olha, daqui a pouco também, Dig Moral traz todas as informações a respeito do rapaz com tentativa de homicídio, né? De suicídio. Tentou tirar a própria vida hoje pela manhã ali na rua Santo Antônio, né? No Japumirim. O repórter Dig Moral traz todas as informações daqui a pouquinho. Mas vamos ao contato com o repórter do povo de Jequié e região, chegando com todas as informações. Del Santos. Fala, Del, boa tarde.
1: Oi, Celso, boa tarde a você.

0: Boa tarde, Celso, Falcão e ouvintes do Jornal da Nova. Daqui a pouco, homem foi conduzido à delegacia por tráfico de drogas. Residência é invadida e jovem é morto a tiros dentro de casa. Polícia Militar quer saber quem e por que matou esse jovem de 26 anos. Acidente com vítima fatal na BR-330. Todos os detalhes daqui a pouco aqui dentro do Jornal da Nova.
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0: Tá legal, minha gente, 12:07, 12:07, aquele abraço, Cidade, alô, região, você ligado na Nova, alô, comunidade, é você que interage, é você que está nos quatro cantos da cidade, também nas cidades circunvizinhas, na zona rural, para você que está começando mais um dia, mais uma oportunidade para ser feliz, uma boa semana, minha gente. Aos amigos que se ligam aí na Fazenda Maravilha, Formosa, você na Sempre Vivo, pessoal ligadinho também, aí na região do Bom Sem Farinha, amigos da Fazenda do Povo, um abraço, pessoal, sintonizado também, aí na região da Fazenda Olho d'Água, alô, comunidade, querido, sintonizado ainda com a gente aí no Morre Sem Vela. Alô, você do Morre Sem Vela. Amigos de Gitaúna, pessoal de Aiquara, alô, Palmeirinha, aquele abraço. Amigos também sintonizados em Itajibá, pessoal do Machadinho, do Tingui, do Buri, do Bom Sem Farinha, pessoal sintonizado com a gente na Fazenda Maia. Alô, amigos de Barra do Rocha, pessoal de Itapirama, Gongugi, Nova Palma, aí Piauí de ponta a ponta, desde você no Alto da Bela Vista, Hospital Geral de Piauí, ao pessoal sintonizado também aí com a gente na região da rua José Muniz Ferreira, a você que se liga aí na rua do Sapo, aquele abraço, amigos que estão sintonizados na rua Vicente Júlio Aragão, para você que está chegando agora para almoçar aí nas imediações da Pracinha do Honório, você que está chegando para almoçar na Pracinha do Honório, para comer essa deliciosa costela bovina com arroz, com quiabo, com o jiló, também o maxixe, tudo junto na panela de pressão, não é verdade? E ainda vem o arrozinho colado, o feijãozinho da hora, feito no dia. Bom apetite, ouvinte amigo, diga Falcão, boa tarde.
1: Fala, Celso, um grande abraço, boa tarde pra você. Rapaz, arroz, quiabo, jiló na panela de pressão.
0: Não, arroz tudo não.
1: Junto. Você falou arroz.
0: A costela com a batata, o quiabo e o jiló na panela de pressão.
1: E vai botar um quiabo na panela de pressão.
0: Não, mas você já vai botar depois que tá cozida a carne, você não sabe fazer
1: você
0: comida não.
1: Você falou na panela de pressão tudo junto.
0: Não, tudo junto, mas é cada hora um tanto que é cozido, né? Pra não desmanchar o quiabo todo. Tem que ter a manha, rapaz. Parece que nunca foi cozinheiro.
1: Se fosse o quiabo na panela de pressão, até eu comia, porque não ia sobrar nada.
0: Não ia sobrar nada, vai espatifar tudo.
1: É, vai. Né? Tem quiabo em cápsula? Encapsulado? Não, porque não tem beterraba. Tem beterraba em cápsula.
0: Pra que vai ter o quiabo em cápsula?
1: Tem beterraba, ó, tem beterraba em pó, não tem?
0: Sim, mas ali é porque tem um negócio medicinal.
1: Se tiver, aí eu já vou passar a consumir o quiabo.
0: Rapaz,
1: já que as pessoas falam que é bom.
0: É até pecado você falar isso, que o quiabo é tão gostoso. É tão gostoso que quando tem o caruru lá no Recôncavo, caruru de fulano é bom porque tem tantos quiabos.
1: Eu vou lhe falar uma coisa, você fica falando de caruru, essa tradição tá acabando.
0: Tá nada.
1: Tá, porque essa geração que tá chegando, eu não tô vendo mais. O caruru de dona fulana. Aí, tá acabando. Você não ouve muito falar,
0: verdade,
1: não.
0: É verdade.
1: Antigamente, as crianças se reuniam na roda pra ter caruru na casa de dona fulana. E aí as crianças iam.
0: Gente, não deixem acabar a tradição do caruru. Ou cariru, pra alguns, né?
1: Cariru.
0: Não deixem acabar a tradição do cariru, porque é coisa da alma do baiano que a gente não pode apagar.
1: E tem pessoas também, já vi pessoas também que era dessa tradição, aí depois passou a ser evangélico.
0: Mano, tem nada a ver.
1: Não, mas aí já,
0: nada
1: deixou,
0: a ver,
1: já deixou de fazer.
0: Se você não quer fazer o caruru com finalidade religiosa, é problema seu. Você faz o caruru apenas como uma coisa gastronômica, porque o que é que tem ali? É o quiabo, é o azeite de dendê, né, aquela carninha cozida que você bota dentro, enfim, é aquela gostosura que é típica, né, da Bahia.
1: Hoje praticamente quase que você não ouve falar do caruru de dona fulana.
0: Acabou.
1: Vai ser o caruru de dona fulana.
0: É assim mesmo.
1: Não tem, não tá tendo mais.
0: Cada criança ganhava um pratinho, né?
1: E as balinhas. Sabe o que estão fazendo hoje? Eu conheço uma pessoa mesmo aí que no dia de Cosme, ela sai com uma bolsinha cheia de bala. E onde vem menino, ela toma bala. Mas ali é uma promessa que ela fez.
0: Sim.
1: Mas o caruru, ela não dá.
0: O caruru ninguém quer dar mais, né?
1: O caruru não dá mais.
0: O que é isso?
1: Seu cardápio eu não vou, não.
0: Não vai por quê?
1: Vou não, por causa da costela.
0: Ué? Costela bovina?
1: Não, rapaz, é a minha costela, que eu não tô podendo fazer muito esforço pra
0: mostrar.
1: A costela saiu do lugar.
0: Entendi. Isso foi como isso aí, rapaz?
1: Rapaz, com a queda, né? Antes a costela vai.
0: Caiu de moto, foi?
1: Você lembra uma vez que eu vim pro programa, caí de moto, a costela trincou, meu amigo. E aí, meu amigo, você fica basicamente desarrumado, viu, menino? Que pra você dormir, e pra levantar da cama.
0: Pra respirar até, é difícil.
1: Né? E quando vai espirrar?
0: Ah, Maria, se segurando nas paredes.
1: Não, mas né? a costela. Você não sabe botar costela bovina, não?
0: Eu falei bovina, né, suína?
1: Ah,
0: né?
1: Meu amigo,
0: a costela bovina.
1: Poxa, meu amigo.
0: Agora ela vem cozida com batatas, com quiabos e com giló.
1: Vou lhe falar uma coisa.
0: E aí?
1: Eu vou comer.
0: Vai comer? Oh, mas não pode largar o giló nem o quiabo.
1: Não, eu jogo, eu vou jogar no canto.
0: Não, não pode. Tem que comer tudo. Fazer o que, tem que comer
1: não
0: tudo.
1: Não, mas aí que ninguém vai ver também não, né, meu amigo? Vou deixando no canto do prato ali, deixando no canto do prato. Quando eu ver, eu vou comer uma costelinha. Ave Maria, é gostosa.
0: Aí,
1: rapaz, um cozido de costela. Já tem muito tempo que eu não como.
0: E é gostoso. Agora, a costela é aquela coisa. Você compra achando que comprou carne, quando vê comprou foi osso, né?
1: Não, que também não é vantagem não, né? Que quando bota na balança, pesa tudo ali. Pesa tudo, meu amigo. Tô dentro.
0: Quer ver que eu gosto? Vai comer a costela?
1: Quer ver que eu gosto? Vai uma sopinha. É, meu irmão,
0: bota
1: uma,
0: quando bota uns dois
1: aí,
0: ossos.
1: Ferra esses ossos aí da costelinha.
0: E bota aquela sopa de ossos, que por sinal é muito boa para as cartilagens. Você que tem problemas reumáticos, tomar a sopa de ossos é tudo de bom.
1: Carcaça de galinha.
0: Carcaça de galinha na sopa. É bom demais. Falar, viu, bom demais. Tá faltando em Piauí, é o lugar pra vender a sopa de noite.
1: Eu tô, rapaz, vou te falar, sinceramente, eu tô muito pensando nisso aí,
0: né? Os viajantes, né?
1: Tô muito pensando em botar. Mas aí, no caso, teria que ser a noite toda, né?
0: De 6 às 9. Não, os viajantes que estão aqui na cidade hospedado, né?
1: Agora no tempinho frio,
0: no tempo
1: e botar
0: frio.
1: Um caldozinho. Eu tomei um caldo, meu amigo, de empim com jabá.
0: Ali é show de bola, show de bola.
1: Vou te falar, viu? Pensa no nome que ficou forte.
0: Depois que você tomou, você tá desconhecido, né? Rapaz, tá desconhecendo a si mesmo.
1: Foi,
0: né?
1: Com certeza. Bom, fiquei forte mesmo.
0: Olha, 12h14, eu vou intervalozinho, jogo rápido. Daqui a pouco eu falo como está o estado de saúde do cantor Edson Gomes. Cantor Edson Gomes não tá bem não, gente. É, ele passou mal, tá na UTI internado, na UTI do hospital em Feira de Santana, após ter um show em Salvador. Hoje pela manhã chegou essa notícia, está no IPAU Online. Daqui a pouco eu trago todos os detalhes, a informação também sobre o rapaz que tentou contra a própria vida. Hoje cedo no Japumirim, o repórter Dig Moral traz as informações. Já já, depois do intervalo comercial.
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0: Beleza, minha gente, estamos com 12 horas e 20 minutos, 12 e 20. É preocupante o estado de saúde do cantor Edson Gomes, o intérprete de grandes sucessos do reggae baiano, podemos dizer assim, o maior artista de reggae do Brasil, né? E ele passou mal após fazer um show no final de semana em Salvador e foi encaminhado para a UTI de um hospital em Feira de Santana. Continua internado, não se tem assim maiores informações a respeito do seu estado de saúde. Agora, o que se sabe é que é grave, visto que ele está sendo submetido a cuidados intensivos. Está na UTI desse hospital lá em Feira, o cantor que tem 71 anos de idade. Ele fez o show na Concha Acústica ontem e passou mal. O Reggae Man se sentiu mal, não há detalhes sobre o que é que provocou. A equipe confirmou a internação, diz que o quadro é estável e permanece internado, portanto, o Edson Gomes, lá em Feira de Santana, Falcão.
1: Celso, eu fiquei sabendo aí, né? Mas o preocupante é que você falou que ele tá na UTI, né?
0: É.
1: Que é quando você foi, passou mal, ficou internado, tudo bem, mas na UTI já mostra.
0: E não é a primeira vez, viu? Em julho, agora, ele precisou ser substituído pelo filho, Jeremias, durante a apresentação na Expocrato, no Ceará. Naquela ocasião, o cantor apresentou um problema na garganta pouco antes de subir ao palco e, por recomendação médica, decidiu não seguir com o show. Pelo que eu tô vendo aqui, ele tem a saúde frágil.
1: Ele tem problema com diabetes. Ele tem diabetes.
0: Ah, rapaz.
1: Ele tem diabetes. É, ele luta contra a diabetes há muito tempo. Porque, na verdade, a pessoa hoje chega a 70 anos e já é forte ainda.
0: Exato.
1: Chega forte, 70 anos, né? Mas você vê que ele já tá bem fragilizado, viu? Até para cantar, ele não consegue cantar.
0: Ficar em pé.
1: Ele não consegue fazer um show em pé.
0: O show dele é sentado.
1: O show dele é sentado, porque ele não aguenta, é muito fragilizado. Vamos ficar na expectativa e esperar que Edson Gomes ele saia e que volte a fazer o que ele gosta.
0: Né? Afinal de contas, ele é casa cheia, viu?
1: Ah, Edson Gomes.
0: Chamou Edson Gomes, ele onde chega, o pessoal.
1: O reconhecimento
0: vai.
1: Demorou de chegar, viu, Celso?
0: Demorou.
1: O reconhecimento já chegou, ele na idade já.
0: É verdade, você falou tudo,
1: Falco. E eu. Vem na batalha da música. Ele começou, na verdade, cantando no MPB, né?
0: Aí depois, lá em Cachoeira.
1: Isso, migrou pro reggae, ele era muito fã do Tim Maia, muito fã do Tim Maia, gostava do MPB, entrou no reggae, deu certo, porém não tinha esse reconhecimento em nível nacional. Chegou até cantando Lollapalooza.
0: Foi, ele hoje é considerado o maior regueiro do Brasil, né?
1: Não tem
0: outro nome assim igual a ele.
1: É verdade.
0: Ele é praticamente, para o reggae brasileiro, o que Tim Maia é para o que Luiz Gonzaga é para o forró.
1: Porém, o reconhecimento chegou muito tarde.
0: Ele na idade já.
1: Chegou na idade já, né?
0: Mas a vida
1: tarde do que nunca.
0: Tem esses detalhes.
1: Mas antes tarde do que nunca.
0: Antes tarde do que nunca. É. Olha, 12 horas e 22 minutos. 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Olha, Estamos com 12h25 e chegando aqui a participação popular, o Luiz Marques já mandou aqui o detalhe, ó, a fala dele. Cardápio de hoje é top, começou bem a semana.
1: Tá mesmo, Dandara falou que hoje você acertou.
0: Tá vendo?
1: Porque você faz cada mistura.
0: Não, mas aí é porque a mistura é boa, o pessoal é que não gosta da mistura.
1: Não, o que você faz também não. Ó, essa aqui é Miquel.
0: Rapaz. Miquel. E começou a semana com o quê? Moela? É moela isso aí?
1: Moela não, carne cozida. Não.
0: É carne cozida com um restinho de feijoada do final de semana.
1: Ele falou que tá bem. Ele falou uma vez que ele tava quebrado aqui.
0: É porque ele fez uma comida assim bem fraca, né? Mas hoje ele...
1: Feijão, não, também não tá tão forte assim também não, né? É. Mas é boa. Quem vai querer falar agora é Sorriso.
0: Sorriso, fala aí, Sorriso.
2: Boa tarde, Celso. Boa tarde, Falcão. Boa tarde, bancada da Nova. Celso, segundo, um breve comentário pro Celso. Você vai comentar na sua pauta aí essa serinha sonada, né? Um erro grave, entendeu? Que eu acho que merece ser investigado, porque tem muitas populações, Celso, envolvidas nesse médio Rio de Conta. Agora, será que essa serinha foi acionada errada? Será que não foi? Aí fica interrogação. Fica interrogação, Celso, também, qual o benefício que essa mina está trazendo para a região? Trabalho? Sim. Mas o custo de vida na nossa região, Celso, está caro devido a essa mina. Então, tem uns prós e tem uns contras. Então, tem merece ser investigado. Nós temos que lembrar ali de Mariana, em Minas Gerais, o que aconteceu. Muitas famílias morreram, milhares de pessoas morreram. E até hoje está brigando a justiça pela indenização, Celso. Então, essas minas, tanto a Trem de Níquel, a Imaracás e vice-versa, tem que ser, Celso, rigorosamente investigada, entendeu? Sem procedência, tem que investigar fundo, sem apadrinhamento. Então, Celso, essa serinha ontem tocou terror, sei, no meio do Rio de Conta, todinho, Celso. Aí emite uma nota. Será que essa nota foi satisfatória o que eles falaram na nota, Celso? Valeu, Celso, valeu, abençoe você, abençoe Falcão, mas eu tô indignado com uma empresa desse porte ter uma falha dessa. Será que errar é humano, mas uma empresa dessa não pode errar, ainda mais uma sirene dessa, sabendo que, e se ele tocar daqui a alguns dias, algumas horas, o povo vai acreditar que foi erro ou foi verdade, Celso?
0: Solta o som da sirene, o pessoal chegou a gravar, não foi, Falcão? As pessoas ali nas mediações,
1: não,
0: né?
1: Aqui na verdade é uma coligação forte, né? Nós temos aí, mas as pessoas estão assustadas, os moradores estão assustados.
0: Aquela região.
1: Com medo, mano, de retornar e de repente isso acontecer, né? E vou passar aqui os áudios para você entender.
0: Bota o áudio aí pra gente ouvir.
3: Na verdade, ele tem que conectar pro meu número, então lá. Vamos fazer o seguinte, vou mandar aqui pra lá da rádio.
0: Certo, mas essa sirene sabe dizer que hora foi que tocou, Falcão?
3: Vamos ver.
0: Foi de tarde ou foi de noite? Dia de ontem, não foi? Mas foi dia de ontem?
3: Foi,
0: dia de ontem, solta aí o pessoal falando.
4: Oi, Djalma! Tem que ir lá pra cima, ó. Tem que ir lá pra cima, tem que ir lá pra cima, moço. Não. Sai fora, mano, da barragem. Tem que sair fora. Olha o alerta aí. Cadê o capacete, moço? Fica aí, sacana, vai. É sério, moço? Vai ficar aí. Você aqui falando aqui, ó. Capacete, viu? É da barragem, alertou aí agora. Não foi. Sai fora, moço.
5: Fala mais. Pronto, tá bom.
4: Ave Maria! Vamos sacar fora! Abandonar o navio!
5: Deus é mais! Valeu, minha nossa!
6: Por favor, pra mim, que é transporte, dá apoio ali, os meninos que estão na 87.
7: Atenção! Essa é uma situação real de emergência e rompimento de barragem. Abandone imediatamente suas residências. Sigam pela rota de fuga até o ponto de encontro e permaneçam até que sejam repassadas novas instruções. Atenção, atenção, isso é uma emergência. Atenção, atenção, essa é uma situação real de emergência e rompimento de barragem. abandonem imediatamente suas residências, sigam pela rota de fuga até o ponto de encontro e permaneçam até que sejam repassadas novas instruções.
0: Aí foi ontem à noite, viu, gente? Ontem
1: à noite.
0: Ali,
1: as pessoas falando funcionário.
0: Né? Abandona o barco. É, meu amigo, a pessoa ouviu isso aí. Olha o que diz o áudio. Essa é uma situação real de rompimento de barragem. Você ouvir um áudio desse, você vai achar o quê?
1: Meu Deus do céu.
0: Qual a sua interpretação de um áudio desse? Será que tem como você interpretar de outro jeito que não seja uma tragédia acontecendo?
1: Vou passar aqui de novo, você presta atenção. O que é que você faria numa situação dessa?
7: Atenção. Essa é uma situação real de emergência de rompimento de barragem. Abandonem imediatamente suas residências. Sigam pela rota de fuga até o ponto de encontro e permaneçam até que sejam repassadas novas instruções. Atenção! Isso é uma emergência. Essa é uma situação real de emergência de rompimento de barragem. Abandonem imediatamente suas residências. Sigam pela rota de fuga até o ponto de encontro e permaneçam até que sejam repassadas novas instruções.
0: Essa é uma situação real de rompimento de barragem. Abandonem suas residências, sigam para um ponto de fuga e permaneçam lá até que sejam dadas novas instruções. Isso permite uma outra interpretação que não seja o que ele está falando? Isso é repetido várias vezes. Aí a empresa ontem entrou em contato com o site Piauí Online, foi o primeiro a publicar essa nota de esclarecimento, onde consta que a empresa afirma que não há situação de emergência e que a estrutura da barragem permanece segura. Porque o acionamento foi não programado. Ontem à noite, em nota, a Atlantic Nickel informou que o episódio ocorreu após um erro de comunicação no sistema. Segundo a empresa, não houve alteração nas condições de segurança da barragem, que permanece segura, e não há situação de emergência em curso. As equipes responsáveis apuram agora a origem técnica do erro que provocou o acionamento. Só que o que fica na cabeça das pessoas é assim: será que foi realmente um erro? Ou será que o sistema detectou alguma falha, algum risco? Porque você sabe, nesse tempo de internet, o povo anda assim, questione tudo, né? Tudo é questionável. E no momento em que a empresa divulga apenas uma notinha dessa no site, a impressão que tem é que pode haver mais coisa que não tenha sido falado. Uma coisa é certa, não é só Ipiaú que tem mineração e em todo o Brasil, em outros países também, acidentes com mineração já foram registrados com consequências catastróficas. O que é que está nesse áudio aí falando? Abandone suas casas. E um rompimento de barragem força as pessoas a abandonarem suas casas. Caso aconteça algum dia, o que vai ter que ser feito é isso. As pessoas que estão no entorno abandonarem suas casas e lutarem, correrem para salvar suas vidas. Então é aquela coisa, né? A gente tem aqui em nossa região esse empreendimento, que é bom porque gera emprego, mas ao mesmo tempo gera medo, gera intranquilidade, gera risco para a natureza, para os moradores nas imediações, e a gente aguarda maiores esclarecimentos. Até o momento que há essa informação por parte da Atlantic de que tudo não passou de um erro, né, na configuração do sistema de segurança da barragem. Olha, 12 horas e 33 minutos, eu vou intervalo aqui para os nossos anunciantes, eu volto já já com mais informações, contato direto com o povo, já já o repórter Edir Moral, também o repórter Del Santos e muito mais no programa Jornal da Nova desta segunda-feira, que dá um tempo e volta já já.

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0: Ok, estamos trazendo as informações e agora há pouco a gente, mesmo com a distância segura e um dia depois, ainda nos assustamos com os áudios que foram ouvidos nas imediações da barragem. Imagine quem estava ali naquela hora, Falcão, o que é que pensou?
1: Só pensa no pior, que vem na cabeça ali a tragédia lá em Brumadinho, dentre outras tragédias que a gente vê acontecer aí, né, com barragens. É, mas aqui a gente sempre foi falado que essa barragem é segura, mas as outras também eram seguras. E aí você ouve um áudio desse, atenção, essa é uma situação real, e aí, meu amigo, você só pensa no pior. Só pensa realmente que vai perder sua vida. Momento de aflição ali para aquele povo da região. Até agora tem gente que mora nessa região aí que foram embora e não voltou ainda. Porque ainda acredita que aquilo ali realmente foi real, que não foi uma falha do sistema. Então, eu particularmente não queria estar na pele deles.
0: Rapaz, é aquela coisa, né? A gente não vai falar assim que o empreendimento é ruim. É claro que é um empreendimento que é praticamente um meio de vida.
1: Sim.
0: De milhares de pessoas.
1: Pra Ipiaú, né? Diretamente pra cidade de Ipiaú, minha ponte aí. Só tem o cemitério também, o cemitério. É. Bom, e mais o quê? Porque o cemitério também foi feito sem estudo, porque tanto é que tem uma parte lá agora que deu rocha e que está sendo utilizada uma outra parte da fazenda lá, como deu aquela encrenca aquele dia. Então, assim, foi feito o cemitério, mas não foi feito um estúdio. Me aponte mais aqui o que foi bom para Ipiaú. Diretamente para a cidade.
0: Para a cidade e geração de empregos, né?
1: Pronto. Geração aí, com isso, aumentou o teu custo de vida. O custo de vida dos moradores de Ipiaú aumentou, porque hoje para tu morar numa casa confortável, se tu não tem, tu vai pagar um aluguel muito alto. Tudo aqui hoje em Piauí é caro.
0: Por causa desse empreendimento.
1: É, por conta do minério.
0: Que não gera royalties para Ipiaú.
1: Ah, bom, chegou aí.
0: Não vai gera royalties para Ipiaú.
1: Itajibá, sim.
0: Itajibá ganha, Ipiaú não. Ipiaú só ganha o chorume.
1: Pronto, né?
0: É complicado isso aí, porque não sei o que foi que houve. Acho que a cidade estava precisando demais do empreendimento. Quando foi anunciado, Ipiaú não pensou duas vezes e cedeu todos os direitos para que a Atlântica passasse, na época Mirabella, passasse aqui pela cidade os seus caminhões, os seus carros de trabalho. E agora o que nós estamos vendo, dentre outras cenas que Falcão aqui já relatou, é esse corre-corre, essa agonia e até também, em algumas situações, casas trincando, né? Devido às explosões que acontecem lá no subterrâneo, Falcão.
1: É o que a gente sempre ouviu falar, as pessoas reclamando. E essa poeira vai para onde, hein? Essa poeira que é feita, claro que você tá cavando, vai subir poeira, essa poeira vai para onde?
0: É, vai pro meio ambiente.
1: Ipiaú.
0: E depois a cidade fica toda empoeirada.
1: Uma coisa, a moral. Não, o minério, eu vou para Ipiaú, ninguém fala assim, eu vou para Itajibá, que lá tem um minério, não fala. Vou para Ipiaú, ganhou a moral. Mas o bom mesmo que ele tá ganhando é Itajibá, porque Itajibá o custo de vida não aumentou não, meu amigo. É, agora aqui em Piauí, meu amigo, dobrou o custo de vida.
0: E não tem mais casa para alugar, né? Se
1: não,
0: você
1: não
0: vem para a cidade de Piauí, não acha mais.
1: Você não vai encontrar casa, e se encontrar, meu amigo, o preço é lá em cima. Todo mundo valorizou. Agora, o porquê eu não sei. Porque assim, se chegar uma pessoa aqui para alugar uma casa, é do minério, aí, meu amigo, o preço vai lá para cima. E com isso, a gente também na cidade pagou muito caro. Foi bom, claro. É, movimentou a economia da região, não só da cidade, como da região. Mas o melhor mesmo foi para Ipiaú, viu? Melhor mesmo foi pra Ipiaú. Cada carreta, eu vi uma carreta passando aqui carregando uma máquina, meu amigo. A carreta não tinha espaço para ela. O que é que ela fez? Subia no meio fio, porque não tinha espaço para ela. Então,
0: e
1: assim,
0: sem contar o prejuízo total com o calçamento, né? Se acabando.
1: E o que é que ela dá de retorno? É. Deu cemitério, reformou o parque de exposições uma vez. Isso que eu lembro. Mas não tem mais retorno, não tem.
0: Rapaz, é complicado. Às vezes a gente fica assim, querendo falar tudo, mas a gente não pode, porque lembra que tem pessoas, tem pai de família, que se hoje tem um almoço na mesa, se paga a sua água, a sua luz, é devido a esse empreendimento. Mas, por outro lado, cenas como essa que você ouviu agora aí, o áudio, nos leva a questionar. Será que realmente nós estamos em um empreendimento seguro? Ou nós estamos assim com aquela ameaça de cair o céu sobre nossa cabeça a qualquer momento? Porque o áudio, que nunca tinha sido ouvido anteriormente na região, deixa bem claro, abandone suas casas. É como se fosse um filme desse de tragédia dos Estados Unidos, né, que a gente vê, de fim de mundo, né? E não é nada de irreal, não é nada de sobrenatural. Já aconteceu, já há precedentes. Quem não se lembra, né, de Brumadinho, que aconteceu em Brumadinho, pode voltar a acontecer. E sempre é bom lembrar, é a maior mina de níquel da América Latina.
1: Eu acho que é a segunda. Eu acho que é a segunda maior mina de níquel da América Latina. Se não falha a memória, é a segunda.
0: A princípio divulgaram que era a primeira.
1: Não, a princípio sempre foi divulgado que era a primeira, mas eu acho que tem uma outra mina, uma mineradora maior aí na região. De qualquer jeito, realmente o risco existe, porque existe a presa não, como é o nome?
0: A barragem.
1: A barragem, claro que existe o perigo. E aí você ouve um áudio desse aí, meu amigo, imagina as pessoas ali de Itapirama, hein?
0: As pessoas de Barra do Rocha. Barra do Rocha foi uma agonia. Daqui a pouco o repórter Diego Moral vai trazer. Mas o que me falaram aí que foi uma agonia por lá, viu? Foi uma agonia.
1: E uma situação dessa que não afeta aqui essa parte de cá de Piauí.
0: Não, só é de Piauí pra baixo.
1: Onde ela vai descendo ali, né?
0: Vai descendo a água.
1: Os moradores daquela redondeza ali do minério.
0: Tendência ali é inundar tudo, né?
1: E as pessoas também trabalhando
0: ali. Que trabalham ali também.
1: Porque na verdade foi assim que a gente viu lá em Brumadinho, né? Foi desse jeito que a gente.
0: Às vezes não dá tempo. Simplesmente não dá tempo.
1: Não, muitas pessoas morreram. Muitas pessoas morreram. Até hoje tem pessoas que não foram encontradas, né? O estrago realmente foi grande.
0: Olha, estamos com 12h43. Eu vou ao intervalo rapidinho. E eu vou trazendo informações, daqui a pouco a gente volta ainda nesse caso, que daqui a pouco vai estar no IPL Online o som da sirene, dos avisos, né, que foram aí colocados pela Atlantic Nickel. Não se sabe se acidentalmente, a empresa afirma que foi acidental a detonação desses alarmes, mas vai saber, né? Nós estamos aqui também acompanhando o caso passo a passo. Já já os detalhes depois do intervalo comercial.

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0: Legal, minha gente, estamos com 12 horas e 48 minutos, programa Jornal da Nova, a gente chega trazendo aí o detalhe do que acontece, vamos conversando com o povo. Ó, manda um abraço aqui pro meu amigo Furpa, o galego do celular, ele que está sintonizado com a gente, ele mais Zé Mirim, estão sintonizados lá em Lauro de Freitas, Portão, né? O nome da mulher que tem um restaurante, Falcão, lá em Portão.
1: Rapaz,
0: esqueci o nome agora dela, falhou, que só come lá.
1: É, rapaz, falhou.

0: ouvintes da Nova. Deus ilumine e Deus abençoe, Celso, mais um dia, né, na presença de Cristo. Hoje eu tô chegando aqui na cidade de Jupi, mas eu tô bem próximo aqui de Garanhuns, indo para São João. Celso, hoje dia 3 do 8 é aniversário de Cadu, Celso, o neto de Nepatinha, Arthur, o filho de Biléu. Hoje é aniversário da minha amiga Luciene, a esposa do meu amigo e meu irmão Nego Limão, no município de Itajibá. Doutor Matheus Menezes, essa máquina, Sônia da Chão Geraldo. Hoje também é aniversário do doutor Ian Marques, o filho de Beto Marques. Josias, o carequinho no Japumirim. Hoje é aniversário de Babão, na Lauro de Freitas. Da Ilana, a amiga de Dalila, conselheira tutelar. Meu amigo Breguesso Motax. Jaime, na Avenida São Salvador. Esse é irmão de Pé de Cinzas. Hoje é aniversário de Luciene, na saída de Birataia. Ailton Alves, o popular doutor Carnaúba, completando 63 anos hoje. O irmão de Nito Jeg, no centro de abastecimento. E também é aniversário de Noame, a filha de Karine. Hoje, Celso, completa ontem, né, 37 anos sem Luiz Gonzaga. Um astro, né? Um poeta nordestino. Um abraço, Celso. Um abraço, Falcão. Boa tarde. Que Deus lhe abençoe. Deus abençoe vocês. Matador de onça direto da cidade de Jupi. Tá frio hoje aqui, viu, Celso? Aqui é a região fria.
1: Olha aí, tá vendo, Falcão? Região lá de Jupi.
2: Tá fria. Não, é na frio. Verdade, aqui também tá frio, né? Sábado.
1: Mas eu acho que o frio dele lá é 21 graus. É o frio dele lá, tá bom, é 21 graus.
2: Tá ótimo. Pra gente aqui,
1: que a cidade mais fria que tem lá faz 16 graus.
2: É a terra de Lula?
1: É a terra de Lula. Diz, que, terra faz de Lula, Lula. Diz que o povo não aguenta quando chega a 16 graus, o pessoal vê a hora de morrer. Já pensou? Olha, estamos com 12 horas e 51 minutos. Quem é mais que tá falando aí?
2: Deixa eu dar uma olhada aqui.
1: Estamos conversando com o povo.
2: É o Judásio.
1: É o Judásio, é?
2: É.
1: Fala aí, Judásio. Boa tarde.
3: Boa tarde, César. Boa tarde, Faustão. Boa tarde, todo mundo da Escuta Nova. E Dona Bela, minha mãe, e Del Santos, e Digo Moral.
1: Muito bem, aquele abraço aí pra você, Gildásio, né, que tá sintonizado com a gente em algum ponto aí da cidade. Quem é mais que quer falar? Vamos lá, cachorrão, lá, boa tarde, cachorrão.
4: Boa tarde, Celso Romero, boa tarde, Falcão, aqui é o Nobre Cachorrão. Nesse cardápio é top. Eu vou, Celso, uma delícia, com molinho, vai que vai, a farinha é uma delícia, eu vou. Ô, Celso, eu quero saber, aqui é o Nobre Cachorrão de Raça, estou de volta. Aqui, eu quero saber, Celso, que tem uma ressonância marcada há 4 anos pelo SUS e minha mãe não foi chamada ainda, nem minha mãe, nem eu. Tá difícil, tá difícil. E a violência de Jequesso opera, hein, opera. Valeu, Celso, deixa um alô aí para... Pescador Mentiroso, Pio da Pilápia, Foguinho Fabiana e Tozinho no Bar Aparecida, que é o Nobre Cachorrão. Valeu, Sócio, boa tarde. Valeu, Sócio Falcão.
1: Muito bem, aquele abraço aí ao nosso amigo Cachorrão de Raça, que não perde a programação. Aquele abraço, cachorrão. 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Vamos chamando o repórter Dig Moral. Ele está trazendo aí a sua primeira participação no programa de hoje. Final de semana cheio, não é, Dig? Final de semana cheio. Vamos lá com o Dig Moral, sua primeira participação. Fala, Dig.
5: 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Vítimas de acidente na BR-330 em Jitaúna,

São identificadas, duas pessoas morreram e duas ficaram feridas. Duas pessoas morreram em um grave acidente registrado na última sexta-feira, 31 de julho, na BR-330, na região conhecida como Campina, no município de Jitaúna, sentido Aipiaú. Duas pessoas ficaram feridas e foram socorridas por uma equipe de Serviço de Atendimento Móvel de Urgência, SAMU. Conforme informações apuradas, um dos pneus de um automóvel se desprendeu enquanto o veículo trafegava pela rodovia e atingiu um homem que caminhava pelo encostamento. A vítima foi identificada como Erisvaldo Fraga dos Santos, de 70 anos, conhecido popularmente como Carangola, morador de Jitaúna. Ele morreu ainda no local. Segundo relatos de populares, Erisvaldo tinha o hábito de realizar caminhadas no fim da tarde. Após desprendimento do pneu, o motorista perdeu o controle da direção e o veículo saiu da pista, colidindo violentamente contra um poste de energia elétrica. A passageira, Luzânia Barbosa Neres, de 60 anos, também moradora de Jitaúna, ficou presa às ferragens e não resistiu aos ferimentos, morrendo no local. O motorista e outro passageiro sofreram ferimentos e foram socorridos pelo SAMU para uma unidade hospitalar da região. As vítimas presas às ferragens foram retiradas pelo corpo de bombeiros. A guarda municipal deu apoio ao controle do trânsito com o suporte da polícia militar. A ocorrência foi registrada pela Polícia Federal, responsável pelo trecho da rodovia federal. O Departamento de Polícia Técnica, o DPT, realizou a perícia no local e encaminhou os corpos das vítimas para o Instituto Médico Legal, o IML de Jequié. As circunstâncias do acidente, incluindo a possível falha mecânica que provocou o desprendimento do pneu, serão investigadas pelas autoridades competentes. Celson, vamos a Ubatan, em que jovem fica ferido após perder controle de motocicleta e atingir veículo parado. Na tarde deste domingo 2 de agosto, por volta das 14 horas, um jovem de 21 anos ficou ferido após um acidente de trânsito na rua Lauro de Freitas, nas proximidades da escola Tom Gerry, em Ubatan. Segundo informações apuradas pela reportagem, o motociclista seguia da Praça da Vitória, na região do Churrascão, em direção ao centro da cidade. Ao passar por um quebra-mola, perdeu o controle da motocicleta e acabou colidindo na traseira de um Voyage que estava estacionado. Chovia no momento do acidente. Uma equipe do Serviço de Atendimento Móvel de Urgência, SAMU, foi acionada e realizou os primeiros atendimentos no local. Em seguida, a vítima foi encaminhada ao Hospital César Monteiro Pirajá, em Ubatan. O jovem apresentava suspeita de fratura no antebraço esquerdo e precisou passar por exame de raio-x para avaliar a gravidade da lesão. As circunstâncias do acidente deverão ser apuradas pelas autoridades competentes do município. Celson, olha o adeus ao subtenente Gilgleides Coutrin de Jesus, o Coutrin policial. Faleceu na noite de domingo, 2 de agosto, na cidade de Itabuna, onde estava internado para tratamento de saúde. O policial enfrentava uma enfermidade e havia passado por uma cirurgia de alta complexidade. Desde então, seu estado clínico era considerado delicado. Coutrin, que atuou na Corporação da Polícia Militar por um bom tempo, estava morando na cidade de Ubatan.
Parentes e amigos compareceram para dar o último adeus ao policial. E que Deus conforta toda a família enlutada. Celso, daqui a pouco voltamos para falar a respeito da sirene da Atlantic Níquel. O que aconteceu? Moradores de Barra do Rocha estão desesperados até agora, viu, Celso? Eu volto daqui a pouquinho, tem gente que vai falar aqui no Jornal da Nova. 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Já que eu volto, Celso, é

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0: Isso, minha gente, 1h03, programa é Jornal da Nova, aqui vamos interagindo, aqui vamos conversando, o povo está chegando, o povo vai falando pelo 88068468. Vamos conversando com a comunidade, daqui a pouco eu trago a participação do povo, mas por hora informar, né, que já está lá no IPAU online essa informação, para você que quiser ouvir aí a sirene, né, da Atlantic Níquel, fazendo esse alerta que deixou a comunidade em polvorosa. Você acessa aí o ipauonline.com.br e tenha todos os detalhes também a respeito do que aconteceu por lá. Aquelas imediações ali da Atlantic, né? Da Mirabela, antiga Mirabela. Muita gente agoniada, ouvindo falar assim, deixem imediatamente suas casas. Lá no áudio você já confere, né, como é que ficou a situação. Quando você ouve um áudio como esse, a sirene, a fala do sistema de segurança, automaticamente o que passa pela cabeça é lembrar as cenas de Brumadinho. Vocês se lembram aí que Brumadinho, Minas Gerais, foi uma tragédia que até hoje aquela região ainda não se recuperou. Isso já tem mais de 10 anos. Então é uma situação que a gente não quer que aconteça aqui. A empresa divulgou, inclusive ontem, em primeira mão, o site Piauí Online trouxe essa informação, e a gente fica assim preocupado porque não quer que se repitam, né, as cenas de pânico, de correria que já aconteceram lá em Minas Gerais. Eu daqui a pouco trago mais detalhes a respeito desse caso na reportagem com Dig Moral. E eu ainda converso daqui a pouco com a equipe do Movimento As Mulheres do Agro, né, aqui da região, para que a gente traga também mais detalhes a respeito da situação da cacauicultura, né, a luta em nossa região para manter viva essa cultura que já respondeu aí por mais de 30% do produto interno bruto baiano e que hoje vive uma situação que não é nem de longe aquilo que já registramos ao longo dos anos 70, anos 80, até meados dos 90. Apesar de que esses dias teve uma bonança, todo mundo se animou com o preço do cacau. Quando foi ver, era apenas uma chuva passageira. Mas, por outro lado, é uma luta que continua. As pessoas estão buscando a melhora. E daqui a pouco eu trago mais detalhes a respeito desse movimento das mulheres do agro. Por enquanto, eu vou trazendo a participação do povo. Deixa eu ver aí quem está participando com a gente. Chamando o repórter Del Santos logo, né? Ou o repórter Dig Moral. Vamos ver quem é que está na ponta da linha. É, Del, está por aí já? Vamos chamar então o repórter Del Santos. Vamos ver se ele já está aí a postos para participar com a gente. Repórter Del Santos já chegando aí com a sua participação nesta segunda-feira, trazendo o relato das informações lá da região de Jequié. É o repórter mais bem informado da região de Jequié, chegando agora para falar aqui no programa. Com você, Del.
1: Boa tarde, Celso. Boa tarde, Falcão e ouvintes do Jornal da Nova. Tô chegando com as informações aqui direto e ao vivo de Jequié, falando sempre no oferecimento do deputado estadual Hassan Youssef, municipalista. Olha, clima tenso, final de semana aqui em Jequié. Muitos disparos de arma de fogo, polícia militar e civil em diligências. E quando foi por volta das 11 horas da manhã, a Polícia Militar recebeu informação em uma ligação para dar apoio à unidade do SAMU, que foi até o Alto da Pedreira, bairro do Joaquim Romão, onde lá na localidade foi encontrado um jovem caído em cima de uma cama dentro dessa residência com perfurações de arma de fogo. Os médicos do SAMU atestaram o óbito do jovem, o de 26 anos, A polícia técnica foi acionada pela polícia militar e o corpo dele encaminhado para o Instituto Médico Legal. Segundo informações, o jovem morto em questão tinha envolvimento com tráfico de drogas, era agressivo, alterava muito ali ao entorno da sua residência. Segundo informações, muitas pessoas davam conselho, mas ele nunca ouvia. E a situação foi essa: homens invadiram a residência e efetuaram vários disparos de arma de fogo contra ele, e a polícia militar e a polícia civil agora investigam para saber o que foi que aconteceu que tiraram a vida desse jovem dentro de sua residência no bairro do Joaquim Romão, ali no Alto da Pedreira. E ele foi identificado como o Anderson Santos Oliveira, 26 anos de idade. Segundo informações também ainda, e até me lembro dessa situação, houve uma briga generalizada nessa localidade em junho e ele estava envolvido nesta confusão, lamentavelmente. Celso, um momento tenso, vivenciar os comerciantes e transeuntes no centro de Jequié, segundo informações passadas pela Polícia Militar e também a Polícia Civil e o SAMU, e também Corpo de Bombeiros, mobilizou muitas pessoas na rua Colombo de Novaes, no centro de Jequié. Um homem deu um surto psicótico, pegou uma tampa de esgoto que fica ali nas margens da lateral da via, e atirou contra veículos, atirou contra para-brisas para-brisa de carro, também em fachada de loja, atirava contra a pessoa. Foi um surto muito profundo e ele estava muito agressivo. A Polícia Militar foi acionada, que de imediato chegou até a localidade. O SAMU, o Corpo de Bombeiros e Guarda Municipal, todo mundo foi perto para ver o que realmente aconteceu. E ele estava muito difícil de ser contido, mas a força de segurança conseguiu contê-lo, colocou no fundo da viatura e ele foi levado para o hospital para receber as devidas medicações e logo depois aí ser conduzido para o devido fim. Que situação complicada. Esse é o segundo surto psicótico que acontece aqui em Jequié, e segundo informações que nós obtivemos, não se sabe ainda o motivo desses surtos que já aconteceu, o segundo que acontece aqui em Jequié. Olha, a mulher foi conduzida até a delegacia por tráfico de drogas no bairro do Joaquim Romão. Segundo informações passadas pela polícia, ela estava com uma certa quantidade de drogas e foi flagranteada pela Polícia Militar em atitude suspeita e nervosismo no centro de Jequié. Ela estava do Joaquim Romão, veio para o centro de Jequié e chamou muita atenção. Ela foi levada para a delegacia, apresentada, ficando lá à disposição ali da justiça. Uma mulher identificada como Laimara foi vítima de uma tentativa de homicídio no domingo na região do Massaranduba, zona rural de Mutuípe, no Vale do Jequiriçá. De acordo com informações que nós apuramos junto à Polícia Militar ali, uns homens tentaram contra a vida dela e, segundo informações, um deles até é apontado como ex-companheiro dela. Segundo informações, a vítima foi socorrida por populares e encaminhada até o Hospital e Maternidade Célia Chaves Rebouças, em Mutuípe. O estado de saúde dela é grave após sofrer golpes de arma branca no tórax e também na coxa. Devido às gravidades dos ferimentos, Laimara foi transferida numa ambulância às pressas aqui para Jequié. Segundo informações, depois de passar por Santo Antônio de Jesus, veio parar aqui em Jequié. Está sob os cuidados médicos, como falamos anteriormente. O seu estado de saúde é grave, muito grave, e a polícia está investigando aí este caso. Daqui a pouco eu volto trazendo outras informações. Voltamos com você, Celso e Falcão, aqui no Jornal da Nova. 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
0: Legal, minha gente, 1:12, programa Jornal da Nova. Eu tô aqui com Mailu, com Jamile, com Cláudia. São as mulheres do agro que estão com esse movimento. Inclusive, vão fazer o lançamento de um projeto inédito para a 33ª Expo Ipiaú, a exposição no Parque José Tiara. Eu converso com Mailu, com Jamile, com Cláudia. Olá, Mailu, boa tarde.
2: É, muito obrigada por abrir esse espaço e nos permitir falar um pouco mais sobre o grupo e dar voz a essas mulheres do agro.
0: O que é que tem de novo as mulheres do agro? Que movimento é esse?
2: Esse movimento foi um movimento que começou o ano passado, através de uma roda de conversa que falava sobre liderança feminina no agro. Proporcionado pela FAEB Mulher, junto com, em parceria com o sindicato. E nessa roda de conversa a gente identificou uma oportunidade de montar um grupo de mulheres do agro aqui da região, assim como existe no Brasil inteiro, né? Existem vários movimentos com relação
3: a isso. Então, daí surgiu essa oportunidade para que a gente montasse um grupo de produtoras rurais, de empreendedoras, e desse voz a essas mulheres, através de capacitação, de empreendedorismo, trabalhos sociais.
0: Certo. Agora, essa capacitação seria voltada para que área? Dentro do agro, claro.
3: Olha, a gente tem curso para todas as áreas. A gente começou através da... desenhamos uma cadeia de produção do cacau, que é o nosso forte na região. Então, a gente começou através dele. Nós desenvolvemos o primeiro... conseguimos proporcionar o primeiro curso só de mulheres, através dessa parceria com o Senai, o Sindicato Rural aqui de Piauí, que foi sobre enxertia, poda... e produção de mudas. A gente vai ter o próximo agora, que é de compostagem, vamos ter de polinização, enfim. É tudo voltado à cadeia de produção. Que a gente começa com essa parte técnica, depois a gente fala sobre... A gente vai ter curso de beneficiamento do cacau e, por fim, a parte de gestão e empreendedorismo. Mas são cursos que a gente vai proporcionar que não é só de cacau. A gente envolve tudo. Vai ter cursos também voltados para pecuária, para outros tipos de cultura, né? Que, como a banana, por exemplo, o aipim. Então, mas começamos pelo cacau, porque é o nosso forte aqui da região.
0: Será que as mulheres aqui da região do cacau não sabem trabalhar de maneira produtiva, lucrativa, com esse fruto que dá nome aqui à nossa região?
3: Eu acho que estamos aprendendo, né? Claudinha, você pode falar como uma grande produtora de chocolate.
0: Tá. Cláudia, boa tarde.
4: Boa tarde, obrigado pela audiência, né? E pelo espaço aqui pra gente. Vamos lá. Eu acho que a gente está começando. A gente está tendo noção do que é trabalhar, né, com a produtividade do cacau, o beneficiamento, com custos. Porque, no geral, nos modos antigos, se planta, se colhe, mas não se faz todo esse operacional, que é o que a gente está tentando trazer, gestão. Primeiro, com os cursos, né, de capacitação, onde a gente aprende realmente... com todo esse enfrentamento, não só do masculino, mas a gente, como mulher, também precisa aprender para liderar os nossos colaboradores. E aí, daí então, a gente vai passar para a parte de gestão, que é onde a gente vai aprender a administrar todos esses custos. Porque ainda é muito só no preto e no branco. Colheu, vendeu. No meu caso, eu não vendo, né? Porque eu faço beneficiamento para o chocolate. Sim. Mas a gente tem muito o que aprender. E o curso e o grupo Mulheres do Agro veio para isso, né? Para essas possibilidades. Para o pequeno e o grande produtor.
0: Trazer o conhecimento que transforma
4: conhecimento,
0: vidas.
4: Conhecimento. Essa é a palavra, né? Quando a gente conhece o que a gente está fazendo, a gente vira... A gente tem propriedades, né? Então, é o que a gente está querendo. Tirar essa mulher... não é da zona de conforto, mas só de acreditar no que o colaborador dela fala. Ela precisa aprender a gestão para ela liderar e acompanhar todo o processo.
0: Bem, Jamile, boa tarde. Fala aqui um pouco mais a respeito de Mulheres do Agro. Alguém que estiver ouvindo, pensa logo assim, nós estamos em ano de campanha eleitoral. Tem alguma afiliação, alguma motivação político-partidária?
5: Boa tarde, Celso. Boa tarde aos seus ouvintes. Primeiro, quero agradecer o seu espaço para que a gente possa falar um pouco sobre essa associação Mulheres do Agro do Médio Rio de Contas e também sobre a Expo Piauí, 33ª Expo Piauí, que acontecerá no Parque de Exposições. Não temos nenhum tipo de ligação com nenhum partido, né? Somos uma associação independente, apartidária. Estamos para somar, queremos o apoio de todos e não temos nenhum tipo de ligação com nenhum partido.
0: E nesse caso, esse curso de capacitação, ele deverá ser uma constante, vai continuar fora do cronograma da exposição ou só acontece durante a Expo Ipiaú?
5: Não, na verdade, durante a Expo Ipiaú nós conseguimos um pavilhão junto ao Sindicato Rural de Ipiaú. O primeiro pavilhão à esquerda, o Antônio Mota, onde o sindicato nos cedeu para que possamos colocar um espaço com oficinas, palestras, exposição e vendas de produtos. Vai ter comidas e bebidas, uma praça de alimentação todos os dias, um DJ tocando uma música suave. E em relação à capacitação, ela vai se prolongar. É um projeto que teve início e que não tem fim.
0: Certo.
5: Vai ser de uma cultura para outra, de um curso para o outro, e sempre com o apoio do Senafaeb.
0: Maravilha. Mailu, então as mulheres que tiverem interesse, quiserem se capacitar, buscar essa associação, para começar, inclusive, a entender melhor o movimento, como é que faz?
3: Pode entrar em contato com a gente através das redes sociais, que é o nosso Instagram, que é @mulheresdoagromrc, que é Med Rio de Contas.
0: Sim.
3: Ou através do contato 739-8184-1500.
0: Muito bem, mais uma vez o telefone, Mailu, para o pessoal anotar.
3: É 739-8184-1500.
0: E lá no Instagram tá como?
3: @mulheresdoagromrc. Vem com a gente fazer parte desse movimento.
0: E a pergunta, que não quer calar, paga alguma coisa para se inscrever, para se capacitar?
3: Não.
0: Curso os inteiramente
3: cursos,
0: grátis,
3: os
0: né?
3: Cursos são inteiramente gratuitos. É uma parceria com o sistema Senar-FAEB, através do nosso sindicato rural aqui de Piauí. Então, basta participar do nosso grupo e fazer parte do nosso movimento.
0: Maravilha. Gente, eu quero aqui agradecer a presença de vocês, parabenizar pela atitude. Saiu do ar? E ainda dá, né? E fica o espaço para o que mais desejar acrescentar.
3: Muito obrigada, Celso, por esse momento aqui, por esse espaço. E fica o convite para você e toda a sua audiência de participar da 33ª Expo Piauí, que vai acontecer agora de 9 a 16 de agosto, e conhecer o nosso espaço Mulheres do Agro. Esperamos vocês.
0: Jamila, obrigado pela sua participação aqui hoje.
5: Muito obrigada pela oportunidade, Celso, e convidar mais uma vez a todos. A exposição vai acontecer de 9 a 16 de agosto. Nosso pavilhão inicia no dia 9, ele dá uma paradinha segunda, terça e quarta e retorna de 13 a 16, com muita coisa boa para todos.
0: Maravilha. Cláudia, obrigado pela sua participação.
4: Obrigada também pelo espaço, e só reforçando, vem com a família, vem com os amigos, para conhecer um pouquinho do nosso trabalho lá, tá bom? Estamos aguardando vocês.
0: Eu ganhei o presente. Será aqui da geleia, viu? Maravilhoso. Mais tarde eu vou.
4: Vai ganhar da Gran Cacau também, do chocolate Gran Cacau.
3: Aí, produtos das mulheres do agro aqui da região.
4: Que vai estar exposto lá no nosso pavilhão.
3: Isso.
0: Maravilha, minha gente. Eu vou intervalo aqui rapidinho, já eu volto com mais Jornal da Nova no seu rádio.

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minha gente, 1h27, o recado que eu tô falando aqui é mais para o pessoal que tá ouvindo aí pelo rádio mesmo, né? Porque a rádio teve um sistema de queda de energia, até durante a entrevista com as mulheres do agro, e a gente perdeu aí a transmissão online, né? A transmissão direta, a online tá no ar, aqui não tá no ar, é no rádio, que é a maior parte do nosso público. Então, o programa vai ficando por aqui. A gente volta amanhã aqui ao meio-dia esperando já resolver essa questão aí com a transmissão, já que houve essa falha no sistema de energia da Coelba, ok? Um abraço a todos, continuem ligados na Nova e amanhã a gente volta a se falar com fé em Deus. Música.

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0: gente boa, tudo bem com você? Muito boa tarde para você que está ligado aqui nas YV527. 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Meu muito prazer, se você ainda não me conhece, eu sou o Tafarel Miranda, tô chegando agora, começando mais um Tarde 89 aqui na Nova, nesta segunda-feira, dia 3 de agosto de 2026. Hoje no Brasil é comemorado o dia do capoeirista. Pois é, meus parabéns para vocês que praticam essa arte maravilhosa que é a capoeira.
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0: 2:03 aqui na Nova. Começando bem o Tarde 89 com Marcos e Belucci. Sonho de todo casal.

Tá aí no Tarde 89, Metamorfose Ambulante, Ana Júlia com Michel Teló. Animando ainda mais a sua tarde quente, ensolarada de segunda-feira.

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0: que vamos nessa, 2:21 aqui na Nova FM, seu mais novo amor. Mandar um recadinho pra você que já tá acostumado a todas as tardes mandar mensagens aqui pelo nosso WhatsApp, né? Olha, estamos aqui com um probleminha técnico com o nosso Zap, por isso eu faço pedido aí, né? Se você de repente não tá vendo, eu... colocando a música que você pediu, lendo o seu recadinho, você já sabe, estamos impossibilitados de abrir o WhatsApp. Então, me perdoe, o mais rápido possível, esse probleminha será solucionado, tá bom? E aí eu vou atender todo mundo rapidíssimo. 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
0: 2:22 aqui na Nova. Continuando com o nosso Tarde 89. Trazendo agora Vitor Clay com Fala Mansa, Asas.
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cabeça pra curtir de montão, né? Sonho de Vaqueira, Banda Carretel aqui no Tarde 89 da Nova. 2h31 aqui no Tarde 89.

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0: 2h51 aqui na Nova Sessão da Tarde. Paulinho chegando no Tarde 89.

das melhores músicas na sua tarde de segunda-feira. Feel Like You Fell in Love com Coldplay aqui na Nova. Pontualmente agora 3 horas.

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maravilha saber que você está ligado aqui na 120, 527, 89,3 Nova FM, seu mais novo amor. 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Eu sou o Tafarel Miranda, tô aqui na Nova, hein? Até às 5 com Tarde 89, só pra você curtir as melhores músicas. Tarde 89. 3:03, agora quem chega é o Menos é Mais com Pablo. Saudade Inconveniente.

0: sofrências. É Neto e Cristiano aqui no Tarde 89. Resumindo, 3:15 aqui na Nova.
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0: 3:18 aqui na Nova FM, seu mais novo amor, é o Tarde 89, que está no ar até às 5, contando sempre com o oferecimento da Nova Aliança Motores Elétricos e Irrigação. 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
0: Claro que a melhor tarde da sua vida é a de hoje, essa que você está vivendo agora, junto com o Tafarel Miranda, junto com a Nova, e também com o Felipe Araújo e Luan Santana. Última noite.

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sim! Aqui na Nova toca as melhores músicas pra você curtir na tarde de segunda. Gabi, 17 ligações. 3:45 aqui na Nova.

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3h50 aqui na Nova. 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

De repente, quanto tempo você não ouvia essa aí, hein? A Festa da Música, Gabriel Pensador. Você curte aqui no Tarde 89 da sua 9 FM, seu mais novo amor, 4 da tarde, ponto.

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0: Mais um minuto e tá todo mundo ligado aqui nas YV527 89,3 9 FM, seu mais novo amor. A única rádio da Bahia que é 100% digital. 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Muito prazer pra quem não me conhece, eu sou Tafarel Miranda, tô junto com vocês aqui na Nova até às 5 horas com Tarde 89, tocando sempre as melhores músicas pra você curtir essa tarde de sol forte em Piauí, hein? Amanheceu assim chuvoso, tudo nublado, ninguém imaginava que ia da praia, mas deu. Olha, lembrando aqui o seguinte pra você, a gente tá com probleminhas técnicos aqui que nos impediram hoje de acessar o nosso WhatsApp e também capítulo de novela, meu link, então, perdão, espero que amanhã esteja tudo normalizado pra gente fazer essa parceria maneira aqui na Tarde 89 da Nova.
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0: Opa! 4 horas e 2 minutos, vamos, Isa e Brisa.

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0: Seguindo em frente com o nosso Tarde 89, segunda-feira, tarde bonita e maravilhosa. E você curtindo uísque com água de choro? Não dá não, né? Canta, Ludmilla!

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uma teoria que se chama 90-10, onde uma pessoa tem 90% daquilo que você procura em alguém, só que você foca naqueles 10% que falta. Aí você sai pra rua, se aventura e realmente você encontra aqueles 10%, mas não se deu conta que perdeu os 90%.

0: Sucesso aqui no Tarde 89, 90-10, Maiara e Maraíza.
1: Você deixa pro garçom, né, não?
0: 4h45 na Nova, seu mais novo amor.

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0: Que música bonita pra gente voltar no tempo e encerrar o Tarde 89 desta segunda-feira. Cristiano Araújo, Marília Mendonça, De Quem É a Culpa?
1: Pelo que eu inventei.
0: Amanhã, 14h, tem mais Tarde 89, mas eu não tô indo embora não, hein? Tá chegando aí a primeira hora do Freestyle daqui na Nova, pra você continuar curtindo as melhores músicas na sua tarde de segunda. 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

5:02, você continua ligado aqui nas YV 527-89,3. 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Começando mais um freestyle da Nova, trazendo John Foster, Amore, Scusami, aqui na Nova.

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Aqui na Lomba são 5 horas e 32 minutos. Continuando com a primeira hora do Free Sound, agora trazendo Léo Jaime, Preciso Dizer Que Te Amo. As melhores músicas só pra você curtir no seu final de tarde aqui na Nova.

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As melhores músicas no seu início de noite tocam aqui no Free Sound, primeira edição. Bon Taylor, Have You Ever Seen the Rain? Aqui na 9.

Voltando agora 6 horas da tarde desta segunda-feira. Colocando aqui um ponto final no Free Sound, primeira edição da nova, com essa música bonita do ABBA, The Winner Take It All. Daqui a pouco tem um painel esportivo e eu continuo com vocês. E mais tarde às 7 tem Tarsis Pereira com a segunda hora do Free Sound.

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0: Muito boa noite para todos vocês que estão com seus rádios ligados aqui na Nova FM, seu mais novo amor. São 18 horas e mais 5 minutos. Hoje é segunda-feira, dia 3 de agosto de 2026. A partir de agora está entrando no ar o mais completo programa do Rádio Esportivo do Brasil.
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0: A partir de agora até às 19 horas, o nosso compromisso é manter o nosso ouvinte bem informado de tudo o que acontece no esporte de Ipiaú, de nossa micro-região, do estado da Bahia, do Brasil e do mundo. 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
0: Vamos nessa, 18 horas e 8 minutos aqui na Nova FM, seu mais novo amor. Olha, sempre na abertura do programa aqui no início eu falo que vou abrir espaço para você interagir conosco, mas nós estamos com problemas técnicos ainda que nos impede de abrir o WhatsApp, tá bom? Por isso hoje, excepcionalmente, eu não vou ler suas mensagens. Se vocês mandarem mensagem para cá, eu não vou poder ler nem tampouco colocá-las no ar. Então me perdoe. Acredito que amanhã tudo esteja solucionado e a gente vai interagir de novo, continuar interagindo, na verdade, aqui no nosso painel esportivo. Valeu, galera. Um abraço para todos. Brigadão também pela sua compreensão. Bom, vamos começar falando aqui no campeonato da Copa do Brasil, né? As emoções do final de semana não foram de campeonato brasileiro, e sim de oitavas de final da Copa do Brasil. E olha, tivemos aí poucos gols em vários jogos, né, rapaz? Pessoal, parece que não tava assim bem, né? Como é que eu diria? Inspirado para balançar as redes adversárias, não. Bom, Vasco e Fluminense fizeram um joguinho que, meu Deus do céu, quem não assistiu não perdeu nada, economizou energia da TV. 0-0, como diz o Valdir da Silva. Ninguém chora, ninguém ri. 0 lá, 0 cá. As duas equipes voltam a se enfrentar na próxima quarta-feira. Agora, hein? Vai ser 21h30, de novo no Maracanã. E aí, quem vencer se classifica. Se der um novo empate, teremos a decisão da vaga nas cobranças de pênaltis. Será que vai dar pênalti de novo? Porque ano passado foi assim, né? Todo mundo esperava o Fluminense atropelar o Vasco e tal. O que que aconteceu? Dois empates, Vasco ganhando a vaga, indo pra final na disputa de pênalti diante do Fluminense. Bom, ainda no sábado tivemos outro 0-0, Atlético Mineiro e Juventude. Esse jogo pelo menos teve bola na trave. Teve uma emoçãozinha. 0-0, o jogo foi na Arena MRV. Amanhã, 19h30, teremos no Alfredo Jaconi o jogo da volta, Juventude e Atlético Mineiro. É a mesma situação, né? Um novo empate, decisão da vaga nos pênaltis, e quem vencer se classifica para as quartas de final da Copa do Brasil. Sábado também mais um 0-0, Santos e Remo. Esse jogo teve um pouquinho só de emoção. Gabigol perdendo gols inacreditáveis, Neymar só reclamando da arbitragem e nada além disso aí. 0-0 na Vila Belmiro. Amanhã, 21h30, Mangueirão, lá em Belém do Pará. O Remo joga contra o Santos novamente. Se der empate, decisão nos pênaltis. Quem vencer se classifica. E houve até uma dúvida aí se o Neymar iria para essa partida ou não. Por quê? Não, ele não tá machucado. Ele também não recebeu um cartão amarelo de propósito para não jogar amanhã. É que hoje tá agendado há um bom tempo o leilão do Instituto Neymar. Está no contrato que ele tem que comparecer lá. Afinal de contas, leva o nome dele. A presença mais ilustre é a do Neymar, né? Que é o homem do Instituto. E muito provavelmente o Santos já até divulgou a lista dos relacionados pro jogo de amanhã, e o Neymar está relacionado. Muito provável que o Santos viaje hoje, se não já viajou. O Neymar fica para fazer a festa lá, o leilão no seu instituto, depois pega o seu jatinho, ou será que ele quer ir de helicóptero hoje, hein? Ou talvez ele queira ir de batmóvel, eu acho mais difícil, mas com plena convicção que ele estará no Mangueirão no jogo de amanhã. Bom, aí nós tivemos no domingo o Palmeiras vencendo o Fortaleza por 3-0, praticamente eu diria que já até liquidou a fatura. O Palmeiras volta a jogar com Fortaleza na Arena Pantanal e não no Castelão em Fortaleza. O jogo vai ser às 21h30 de quarta-feira. Por que não na Arena Pantanal? Porque o Fortaleza não vem bem, o torcedor não está aparecendo no estádio, não está gerando tanto renda assim, venderam o jogo. O Abel Ferreira reclamou da venda do local do jogo e tal. É futebol brasileiro, Abel. Agora, o que eu acho interessante da imprensa é que quando o Flamengo faz isso, né, ou algum time que joga contra o Flamengo, todo mundo cai de pau matando. Ah, não pode, não pode. Vai favorecer o Flamengo. Blá, blá, blá, blá, blá, blá. Resultado. Aí quando o outro vende, neguinho fica quietinho, não fala absolutamente nada. Bom, Chapecoense, quer dizer, antes, o Fortaleza precisa vencer por 3 gols de diferença, no mínimo, para levar a decisão para os pênaltis, ou vencer o Palmeiras por 4 gols e ficar com a vaga, o que eu acho muito improvável. O mais provável é que o Palmeiras vença de novo. Bom, Chapecoense e Cruzeiro ficaram também no 0-0 ontem na Arena Condá, em Chapecó. 7 da noite de quarta-feira, eles voltam a jogar, voltam a se enfrentar. com a situação igual. Quem vencer se classifica. E se der um novo empate, decisão nas cobranças de penalidades máximas. Bola rolando e rede balançando. Ontem foi entre Mirassol e Grêmio. 1-1 foi o placar, lá no Maião. Quarta-feira, 7:30, tem Grêmio e Mirassol na Arena do Grêmio. Um novo empate, decisão nos pênaltis. E quem vencer essa partida se classifica para as quartas de final da Copa do Brasil. Ontem também, Internacional tirou o pé da lã, hein? E Internacional tá vindo numa fase boa. Empatou com o Flamengo, ganhou do Corinthians ontem na Copa do Brasil por 2-0. Muitas reclamações dos corintianos, time bastante desfalcado, reclamando que o juiz, não sei o quê, papapá. O que eu acho interessante dos dirigentes da imprensa brasileira, e principalmente desses que se chamam atletas de futebol do Brasil, é que eles xingam o juiz, eles são grossos, eles falam um monte de coisa para o juiz. Mas se o juiz alterar a voz para ele, não... Ele disse que eu sou ruim, ele disse que eu isso, ele gritou comigo. Me poupe, rapaz. É, futebol é jogo de homem, não é de menino, não. Se fosse de menino, tava na base. Quer dizer, o juiz não pode falar um tom a mais pra um jogador, mas o jogador a gente vê. Não precisa nem ouvir. Tem jogador que bota até dedo na cara dos árbitros. Eles podem, os árbitros não. Me poupa, é muita choradeira. E o Corinthians tá até pedindo a CBF o VAR da arbitragem, para o VAR não, o áudio do VAR, para ver isso aí. O que eu acho interessante também é que a CBF não deveria esperar ninguém pedir, não. Aconteceu os jogos, se não no mesmo dia, mas no dia seguinte, todos os áudios de todos os jogos devem estar expostos lá no site da CBF, ou em qualquer outra plataforma aí, qualquer outro site, pra ficar à vista de todo mundo. Não é preciso o clube pedir o áudio pra que ele seja divulgado. Eu acho que deveria ser divulgado, ficar lá aberto, quem quiser ouvir, que ouça, mais ou menos assim. Bom, Corinthians e Internacional voltam a campo na quinta-feira, 8:00 PM, lá na Neoquímica Arena. O Corinthians precisando, no mínimo, vencer o jogo por 2 gols de diferença para mesmo assim levar a decisão para os pênaltis. Se houver aí, no caso, uma vitória do Corinthians por 2-0, pênalti. Se o Corinthians vencer por mais de 2 gols, ele se classifica. E o Internacional se classifica perdendo o jogo por 1 gol, empatando ou vencendo essa partida.
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0: Já tô de volta, hein? Agora com 18 horas e mais 23 minutos, hora certa da Bahia. Lembrando mais uma vez pra vocês, hein? Tem um probleminha aqui no nosso WhatsApp, então não dá pra colocar a galera. Hoje não dá nem pra abrir, na verdade, pra ver quem mandou, o que mandou de mensagem pra gente, tá bom? Eu peço desculpas pra vocês mais uma vez, espero que amanhã tudo esteja resolvido pra que a gente possa interagir novamente, né? Ouvir o nosso torcedor, valeu! 18h23 na Bahia, vamos falar agora, mas continuar falando aqui de Copa do Brasil, porque alguns torcedores não sabem, mas a Copa do Brasil, assim como as Copas Nacionais, né, em outros países também, essas Copas são muito interessantes. Sabe por quê? A Copa do Brasil, se você for olhar os, oito últimos colocados do Campeonato Brasileiro, os oito últimos, digamos, entre essas piores times do brasileiro, estão ainda na Copa do Brasil. É mole? Aí quando você pensa assim, não, reta final, pá, só vai ficar os bons, os que estão bem no momento, não. Olha, Vitória, 13º do campeonato, que joga hoje, hein? Joga hoje, 9 horas contra a equipe do Atlético Paranaense, tá bom? Agende aí. Mirassol, 14º colocado, Santos, 15º, Internacional, 16º, o Grêmio, 17º na zona de rebaixamento do brasileiro, Vasco, 18º, Remo, 19º e a Chapecoense, 20º colocado, todos eles estão, né, ainda na Copa do Brasil. Aí na parte de cima, você tem Palmeiras, primeiro colocado do brasileiro, continua. Flamengo, segundo colocado no Brasileirão, já tá fora, desde a rodada da fase anterior. Atlético Paranaense, 3º, Fluminense, 4º, também continuam. Aí você tem, no meio da tabela, basicamente, o Bahia, que hoje é o 5º colocado, já tá fora. Bragantino, 6º colocado, também tá fora. O Cruzeiro, 7º colocado, ainda está na Copa do Brasil. O Botafogo, 8º colocado, já voou há muito tempo. Corinthians, 9º colocado, ainda está. Atlético Mineiro, 10º colocado, também está. Aí você tem Coritiba e São Paulo, que já estão também fora da Copa do Brasil. Ou seja, tem uma parte, a maior parte, é de quem está lá embaixo, brigando contra rebaixamento, e quem tá na parte de cima da tabela. Quem tá no meio, alguns ainda estão vivos nessa Copa do Brasil. Aí a gente pode esperar que, ao final dos jogos, né? Do meio de semana, a gente vai ver se quem tá embaixo vai se dar melhor ou quem tá em cima, na parte de cima da tabela do Campeonato Brasileiro, vai se dar melhor nesta Copa do Brasil. 18 horas agora, mais 26 minutos. 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Se você quer notícias boas, eu tenho mais informação boa para você. 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
0: 18h29. Mandar um abraço aqui pro Sami do Nosso Encontro. Pagodeiro do bom, cara, hein? Aquele molequinho ali, o neguinho com a cuíca na mão, sai de baixo. Grande Sami, fera. Duas informações aqui. Primeiro, não houve rodada no final de semana aí na BB de Piaú em questão da chuva para não estragar o gramado. Teríamos ontem pela manhã, bem cedinho, as semifinais do Campeonato Super Master e dois jogos em mais uma rodada do Campeonato Master. As duas competições aí, os dois campeonatos foram suspensos ontem. Claro que essas partidas serão jogadas em uma outra data, por questão de preservação do gramado, ok? E a segunda informação é que o Fluminense de Feira de Santana se tornou ontem campeão baiano da segunda divisão. Tinha vencido o SSA por 2-1 na primeira partida e ontem, de novo, o jogo foi no estádio Joia da Princesa em Feira de Santana. O Touro do Sertão voltou a vencer o SSA, dessa vez por 2-0, levantou a taça, ficou com o título, mas o SSA também, assim como o Fluminense, vai disputar a Série A, a primeira divisão do Campeonato Baiano de Futebol Profissional, no próximo ano de 2027. Agora, gente, uma coisa que me chamou a atenção foram os jogos do Fluminense nesse campeonato. Casa cheia como não se vê na Série A do Baiano. Isso, tirando os jogos de Bahia e Vitória lá dentro, o Bavi, na verdade, seja no Barradão ou na Fonte Nova, os outros jogos as moscas. E os jogos do Fluminense esse ano na segunda divisão foi sempre de casa cheia. Parece que o amor voltou.

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0: 18 horas e 37 minutos na Bahia. Painel Esportivo continua no ar aqui na Nova, mantendo você ouvinte bem informado de tudo o que acontece no esporte de Ipiaú, de nossa micro-região, do estado da Bahia, do Brasil e do mundo. Vamos dar um giro aqui de informações nos clubes, alguns clubes, né? Porque o Cruzeiro encaminhou hoje duas contratações para o ataque. Os atacantes Wesley, ex-Corinthians, né? Tava na Europa, e também o Lúcio Rodrigues, também na Europa. Esse daí é ex-jogador, ex-atacante do Sport Clube Bahia. Eles estão sendo aguardados em Belo Horizonte para assinar o contrato. O Cruzeiro espera contar com os dois jogadores nas oitavas de final da Libertadores. Por isso, precisa encaminhar a documentação dos dois jogadores à Conmebol até o dia 7 de agosto. Certo? Então vamos ver, hoje é três segunda, né? Aí terça, quarta, quinta, sexta-feira. Tem até sexta-feira para mandar a documentação dos jogadores para serem inscritos na Libertadores da América para jogar esses jogos agora contra o Flamengo, que é o adversário do Cruzeiro. E assim como já foi conversado desde a primeira tentativa no início do mês passado, Wesley chega ao Cruzeiro por empréstimo de um ano, assim como Lúcio Rodrigues, já que o Cruzeiro gastou uma boa grana para trazer o Gabriel Peck, mas infelizmente na estreia dele no Campeonato Brasileiro acabou a fatalidade tendo uma fratura na sua perna. Bom, no Flamengo, o Lucas Paquetá foi quem deu entrevista coletiva no Ninho do Urubu no dia de hoje. Falou bastante, diversos assuntos, muitas perguntas foram feitas para ele, e entre essas palavras do Lucas Paquetá, jogador do Flamengo, ele falou sobre a fase ruim do rubro-negro, se está afetando ou não os jogadores.
1: Né, deixado escapar alguns pontos, apesar de ter sido com grandes equipes, mas a gente quer trabalhar, quer melhorar, a gente tem conversado sobre isso, tem procurado cada um fazer um pouco melhor dentro de campo, para que a gente possa no jogo retomar essa confiança, voltar a vencer, para seguir buscando, né, a liderança do brasileiro e uma classificação na Libertadores. É algo que quem joga no Flamengo acaba se acostumando a conviver com essa pressão de vencer, de se classificar, de buscar títulos, de vencer títulos. Então, é claro que, como um jogador que já disputou duas Copas, a gente vem de frustrações e aprende a se reerguer sempre, trabalhando, buscando ser melhor todos os dias. Infelizmente, a gente não vai ganhar sempre, então a gente volta com o sentimento de que tem que fazer melhor. E, bom, aqui acho que a gente ainda está na vice-liderança, tem um jogo a menos, a gente tem chance de buscar esse título e tem uma decisão para enfrentar na Libertadores. Apesar dos últimos dois jogos, a gente ainda tem um ano para terminar muito bem feito, fazendo o nosso melhor e dando alegria ao torcedor.
0: Tá certo, tá aí o Lucas Paquetá, que também falou sobre uma possível vinda do Luiz Henrique para o Flamengo. Luiz Henrique foi companheiro do Paquetá na seleção brasileira. Os dois jogadores defenderam a seleção brasileira e é claro que eles também conversaram, né? Conversaram lá quando estavam servindo a seleção brasileira de futebol na Copa do Mundo. Ele disse que seria um prazer, uma honra jogar com jogadores, como ele mesmo falou, jogadores de alto nível. Certo? Então vamos ouvir aí o Lucas Paquetá falando sobre a possível vinda do Luiz Henrique para o Flamengo.
1: Ah, cara, obviamente a gente vê sim, sempre grandes jogadores a gente quer ter do nosso lado, quer estar jogando junto, e os dois que você citou são grandes jogadores, tiveram cada um sua história nos seus times e seriam muito bem-vindos. É óbvio que é uma questão para a diretoria, para a presidência falar. E quanto à conversa, obviamente eu brinquei sim com o Luiz, é um cara que eu admiro muito, que é um grande atleta e tem uma capacidade de qualidade, é um grande jogador, mas que, né, que o clube faça o que tem que fazer, e se vier vai ser muito bem-vindo.
0: Tá certo, esse é o Lucas Paquetá. meio-campista do Flamengo, falando aqui na Nova FM no Painel Esportivo. 18 horas 42 minutos, hora certa da Bahia. 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
0: 18:45. Vamos falar agora de Campeonato Brasileiro da Segunda Divisão. Temos, sim senhor, rodadas aí, rapaz. Temos rodadas, sim senhor, do Campeonato Brasileiro da Segunda Divisão. Jogos que foram a próxima rodada, na verdade, né? A de número 21, que vai começar na próxima sexta-feira. Não vai ter jogos agora nesse meio de semana, essa semana toda, e até por conta dos times, né? Como Fortaleza, o Juventude, que ainda estão disputando a Copa do Brasil. Sexta-feira é que a bola vai rolar para Operário e São Bernardo, no estádio Germano Gruger, lá em Ponta Grossa, no Paraná. Na sexta também tem Ceará e Ponte Preta. 18:30 lá no Castelão. E aí a rodada segue no sábado, no domingo, na segunda e também na terça-feira. Campeonato Brasileiro é assim, não tem dia, não tem hora pra bola rolar.

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tô de volta, gente. 18h52 na Bahia. Mandar um abraço aqui pro Ariel Henrique, também pro Gordo e a futura prefeita de Aiquara, deram enrolada, não. Enrolada é o pessoal lá que fala. Não posso estar repetindo o que eu ouço por aí, não é, deram? E também pro Franklin e pro Cristiano. Um abraço pra todos vocês ligados aqui no nosso painel esportivo show

Foi lá pra Argentina tentar convencer o staff e também o Almada a assinarem com o Flamengo. É um disse-me-disse tão grande, porque primeiro eu li aí vários veículos de comunicação que o Almada tinha todo o interesse, a preferência do Flamengo e tal, o River Plate já não podia mais, blá blá blá. Resultado, que agora já estão comentando que a preferência dele é jogar no River Plate da Argentina. Ficar em casa, né? Na Argentina, perto de seus familiares. E agora o José Boto viajou até a Argentina, Buenos Aires, para tentar conversar e convencer o Almada. Bom, mas no futebol mundial, o Chelsea anunciou a contratação de Jordan Henderson. O meio-campista inglês de 36 anos assinou um contrato por 2 temporadas com os Blues depois de rescindir em comum acordo o seu vínculo com o Brentford, lá da Inglaterra também. Bouadi, marroquino, está indo aí, chegou um acordo, né, com o Manchester City e vai contratar o volante na próxima temporada. Segundo o canal Sky Sports, o Manchester City agora negocia com o Lille para formalizar uma proposta pela joia marroquina de 18 anos, vista como a principal opção para substituir Rodri, que deve deixar o Manchester City e pode estar indo para o Real Madrid. Bruno Guimarães, brasileiro, está próximo de ser anunciado pelo Arsenal. De acordo com o jornal The Athletic, o volante brasileiro deve realizar exames médicos pelos Gunners antes de concluir uma transferência avaliada em quase 80 milhões de libras junto ao Newcastle da Inglaterra também. E muita gente tá trocando de time. Conde Capo, jogador da seleção holandesa, o Tottenham manteve conversas positivas com o Gapo. Segundo o Team Talk, os Spurs demonstraram interesse, né, num atacante holandês de 26 anos, mas o Liverpool não tem intenção de negociar o jogador nesta janela de transferência. Gonzalo Garcia e César Palacios estão próximos de reforçar o Fulham. No caso do Gonzalo Garcia, já foi até confirmada, já pousou até para foto com a camisa do Fulham. De acordo com o canal Sky Sport, lá da Inglaterra, o Gonzalo Garcia era jogador do Real Madrid, ninguém conhecia, pelo menos eu nunca tinha ouvido falar, brilhou e muito na Copa do Mundo de Clubes ano passado, e aí virou um grande jogador, mas que não conseguiu aí se firmar no Real Madrid, e agora com a troca de treinador, o Mourinho é o novo treinador da equipe, de repente abriu as portas para que ele saia. E com isso, quem pode ganhar chances maiores é o jovem brasileiro Endrick, que está aí naquela iminência, né, de ficar ou de sair da equipe do Real Madrid. Era Carlo Ancelotti, não gostava dele. Veio o Arbeloa, também não gostava dele. Vem Mourinho, também não gosta dele. Quem é que gosta dele, então? É, rapaz, só o futebol brasileiro, será? Bom, vamos seguindo com o painel esportivo. Agora já são, faltam 3 minutos para as 7 da noite. Lembrando aqui o seguinte, ó. As datas do fechamento das principais ligas. Fechamento que eu digo do mercado, né? A Premier League da Inglaterra, foi aberta a janela no dia 15 de junho e vai até o dia 31 desse mês de agosto. Em La Liga, na Espanha, começou no dia 1º de junho e vai até 1º de setembro. A Série A da Itália começou no dia 29 de junho e segue até o dia 1º de setembro. A Bundesliga na Alemanha teve a sua janela aberta no dia 1º de julho e vai seguir até o dia 1º de setembro. Ligue 1 na França começou no dia 1º de julho e vai até também o dia 1º de setembro. E olha o seu time aí, hein? Muitos jogadores do seu time pode dar adeus nessa janela de transferência, porque quem tem dinheiro dá as cartas. Quem tem dinheiro
é que dá as cartas. E outra

negociação também que vai se arrastando é a possível saída do Vinícius Júnior do Real Madrid. O Arsenal disse que já fez proposta, está rondando, mas o Real Madrid não quer deixar o Vinícius Júnior sair de jeito nenhum. Então agora só resta esperar para ver no que vai dar. Se o Vini Júnior vai continuar em Madrid ou vai para a Inglaterra jogar no Arsenal. Eu só queria ganhar 10, 1% dessa transação aí. Eu já tava com boi não, tava com a boiada toda na sombra. Um minuto agora, voltando para 7 horas. Vamos colocar um ponto final aqui no nosso painel esportivo, agradecendo a todos vocês pelo carinho, pela atenção e também pela sua audiência. E claro, marcando o nosso novo encontro para amanhã, a partir das 18 horas, aqui na Nova FM, seu mais novo amor. Chegando o Tarcísio Pereira com a segunda edição do Freestyle da Nova. Amanhã a gente se encontra. Tchau, Brasil!

Tá na hora da nossa segunda edição do Freestyle da Nova. Eu sou Tarcísio Pereira. Vamos juntos até as 8 horas, trazendo muita música de qualidade para sua segunda-feira. Chegando por aqui, Madonna, La Isla Bonita, na Nova FM, são 7. Uma ótima noite pra você.

Take For Me, na segunda edição do Freestyle da Nova. Um abraço especial para Aline Addison, que está acompanhando a nossa programação através do site e aplicativo da Nova. Na Nova FM são 7h13. Ótima noite de segunda-feira para você.

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Estamos no ar com a nossa segunda edição do Freestyle da Nova. Eu sou Tarcísio Pereira, vamos junto até as 8, trazendo muita música de qualidade para sua noite. Hoje é segunda-feira, dia 3 de agosto de 2026. Vamos juntos!

grandes sucessos da música internacional e nacional você confere na segunda edição do Versal da 9. 7h32, um abraço especial para Delma Pereira, que está acompanhando a nossa programação através do site e aplicativo da 9. Uma ótima noite para você.

A música internacional marcando presença na segunda edição do Freestyle. Alphaville com Forever Young. Na 9FM são 7h44. Uma ótima noite pra você.

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1: Estamos de volta com a nossa segunda edição do Freestyle da Nova. Sou Tarcísio Pereira, fico com você até às 8, trazendo os grandes clássicos de todos os tempos. Vamos juntos! Música.

Chegando por aqui, Kid Abelha, Lágrimas e Chuva. Um abraço especial para Roberta Galdino, que está acompanhando a nossa programação através do site e aplicativo da Nova FM, lá em Salvador.

Encerrando muito bem a nossa segunda edição do Freestyle da Nova com esse clássico da banda do rock nacional, Dona. Isso aí, muito bem. Ó, tá chegando aí o Top 10 com muita música boa pra você. Continue na nossa programação, que tá vindo pra esquentar a sua noite de segunda-feira, tá certo? A gente volta a se encontrar amanhã, a partir das 7 horas da noite, logo após o painel esportivo, com Taffarel Miranda. Sou Tarcísio Pereira e continuo aqui com você na Nova FM.

Tá chegando agora o Top 10 com muita música boa. Eu, Tarcísio Pereira, continuo aqui com vocês, esquentando a sua noite de segunda-feira. Vamos juntos pra fazer a maior festa aqui agora. Number 10. Chegando por aqui, Ariana Grande, Positions, na Nova FM, são 7h58. Ótima noite pra você.

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Na quarta posição, Drake com Got Plan. No programa Top 10, para esquentar sua noite de segunda-feira. Passa Pereira por aqui no comando. Ótima noite pra você. 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

Encerrando com primeira posição, Bruno Mars com I Just Might, aqui no Top 10, encerrando. Uma ótima noite pra você. E amanhã a gente se encontra. Tássio Pereira por aqui. Valeu, galera! 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

0: Está no ar a Voz do Brasil. As notícias do governo federal que movimentaram o país no dia de hoje.
1: Olá, boa noite.
2: Boa noite para você que nos acompanha em todo o país.
1: Segunda-feira, 3 de agosto de 2026.
2: Vamos ao destaque do dia.
1: Agosto Dourado.
2: Mês reforça a importância do aleitamento materno para a saúde do bebê. Graziele Bezerra.
3: O leite materno é o alimento mais completo para os bebês. E até os 6 meses de vida, eles não precisam de mais nada.
1: El Niño causa fortes chuvas e secas severas em regiões do país.
2: Cidades em emergência ou calamidade podem solicitar recursos federais para ações de defesa civil. Luana Karen.
4: A ajuda pode vir em forma de assistência humanitária, como distribuição de água, alimentos, colchões e kits de higiene. Também pode ser no restabelecimento de serviços essenciais.
1: Pilhas, baterias, eletrônicos, dá para jogar fora no lixo comum?
2: Vamos saber como fazer o descarte correto desse tipo de material na reportagem de Graziele Mendonça.
5: Vale seguir a chamada regra dos 3 R's: reutilizar, recondicionar e reciclar.
1: Hoje na apresentação da Voz do Brasil, Mariana Jungmann e Luciano Seixas.
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1: É no leite materno que o bebê encontra tudo o que precisa: alimento, proteção e afeto.
2: Por isso, todo mês de agosto é dedicado à amamentação e fica conhecido como Agosto Dourado.
1: Nessa Semana Mundial do Leite Materno, vamos lembrar dos desafios e benefícios desse gesto, que é natural, mas nem sempre uma tarefa simples.
2: A iniciativa é coordenada globalmente pela Aliança Mundial para Ação em Aleitamento Materno, em parceria com a Organização Mundial de Saúde e o Unicef.
3: A cor é de leite mesmo, mas tem sabor de aconchego e valor de ouro. O leite materno é o alimento mais completo para os bebês. E até os 6 meses de vida, eles não precisam de mais nada. A coordenadora de políticas de aleitamento materno da Secretaria de Saúde do Distrito Federal, Maria das Graças Cruz, explica o porquê.
6: O bebê até 6 meses, ele tem parte do quebra-cabeça no seu sistema digestivo e as outras peças estão dentro do leite da mãe. E aí, quando ele se alimenta, ele vai formar o seu intestino e vai completar aquele quebra-cabeça de forma que esse bebê tenha uma boa saúde, que não venha ter alergias, que não venha correr risco de ter obesidade, de diabetes e até hipertensão na vida adulta.
3: Todos os anos, a campanha Agosto Dourado reforça a importância do aleitamento materno para a saúde do bebê. A edição deste ano vai além. Destaca o papel da amamentação na segurança alimentar, na redução da pobreza e na sustentabilidade ambiental, como explica Sônia Isoyama Venâncio, coordenadora-geral de Atenção à Saúde das Crianças, Adolescentes e Jovens do Ministério da Saúde.
7: O leite materno é o primeiro alimento que é oferecido para o bebê, garantindo o direito humano, né, alimentação adequada. Vai também favorecer a garantia da segurança alimentar e nutricional dessa criança, por ser esse primeiro alimento, né, que é oferecido, e também é muito importante para a sustentabilidade do planeta, né, porque ele é um alimento que não vai necessitar de embalagens, do consumo de água para sua produção.
3: Uma forma de apoiar as mulheres que amamentam é por meio da rede de bancos de leite humano brasileira, que é a maior do mundo. O leite coletado é destinado em especial a recém-nascidos prematuros e de baixo peso, internados em UTI.